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Continuação de uma boa noite e divirta-se com a melhor música de sempre.

0: desejo-lhe uma boa viagem, um bom trabalho, sempre bem acompanhado aqui com a melhor música da Antena Livre. Tenha uma grande noite.
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3: E na rádio, como você gosta, grandes canções a tocar 24 horas por dia só para si. Continuação de uma boa noite e, se por acaso acaba de chegar, seja muito bem-vindo.

0: Muita música para si nestas noites da Antena Livre. Eu sou o Miguel Gonçalves e, como sempre, estou aqui bem ligado consigo a esta hora.
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0: E é sempre lado a lado com a melhor música que vão acontecendo estas madrugadas aqui na Antena Livres. Boa noite, seja muito bem-vindo.
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13: Olá, boa noite. Eu sou o Miguel Gonçalves e estou aqui consigo na rádio como você gosta. Seja muito bem-vindo. Boa noite.

0: Olá, boa noite. É bom saber que você está desse lado sempre ligado com a Antena.
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0: Continuação de uma muito boa noite ao som da rádio como você gosta.
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0: E onde quer que esteja nesta altura a ouvir a Antena Livre, espero que a sua noite esteja a ser perfeita. Mais música ao som da rádio como você gosta, já já de seguida. 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
0: E assim vão acontecendo estas noites fantásticas da Antena Livre, sempre lado a lado com a melhor música. Miguel Gonçalves, consigo aqui mesmo e já de seguida, não perca. Esta é espetacular.

0: Bom dia, boa tarde ou boa noite. Isto é conforme o cantinho do mundo onde estiver a ouvir a Antena Livre online em antenalivre.pt. O meu nome é Miguel Gonçalves e estou aqui para partilhar consigo grandes, grandes canções. Seja muito bem-vindo. 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
2: A palavra hoje em destaque no Em Português nos Desentendemos é... alheta. Quando alguém interpela o outro, ou quando se refere a si próprio numa determinada situação, a pôr-se na alheta, pretende que o destinatário saia rapidamente, que dali desapareça. Ora, este é um termo que parece ter origem na gíria náutica, pois a alheta é a linha de junção do costado com o painel de ré nos navios antigos de popa quadrada. Por outras palavras, mais perceptíveis para todos, era um local que ficava atrás do navio, muito pouco acessível. Daí, provavelmente, a explicação semântica da expressão popular. Quando interpelamos alguém a pôr-se na alheta, o que queremos é que a pessoa vá para longe, para um local distante e recôndito, onde haja poucas probabilidades de a encontrarmos. De referir que há outros significados para alheta, quase todos relacionados com os termos utilizados pelos marinheiros. Aliás, grande parte do calão tem origem nestes meios, e remetendo para um local da parte de fora de difícil acesso, o que corrobora o sentido que normalmente se atribui à expressão popular.
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12: Muito boa noite ao som das músicas da rádio como você gosta.

0: Muito boa noite e, se vai na estrada, faça uma boa viagem. Obrigado por levar consigo a Antena Livre. E já agora, não se esqueça de conduzir dentro dos limites de velocidade e de manter as distâncias de segurança. Se assim for, fará certamente uma boa viagem. Eu sou o Miguel Gonçalves. Desejo-lhe uma grande, grande noite.
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0: E é sempre lado a lado com a melhor música que vão acontecendo estas madrugadas na Antena Livre. Se acaba de chegar, seja muito bem-vindo, tenha uma boa noite.

0: E é sempre lado a lado com a melhor música que vão acontecendo estas madrugadas aqui na Antena Livre. Boa noite, seja muito bem-vindo.
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0: E se você, por acaso, tem uma música preferida, olha, acredita em mim, ela mais tarde ou mais cedo vai passar por aqui. Boa noite, é muito bom saber que você está desse lado com a Antena Livre.

0: Antena Livre, a rádio como você gosta. Muito boa noite, eu sou o Miguel Gonçalves e estou aqui para lhe dar grandes, grandes canções. Seja muito bem-vindo.
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16: E realmente, ao som destas grandes canções, o tempo passa mais depressa e tem outro sabor. Espero que esteja a gostar da seleção musical que preparei para hoje. E se vai sair às 8 da manhã como eu, vá lá, anime-se, já faltou mais. Seja muito bem-vindo à sua rádio favorita.

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0: comigo.
1: Espero que esteja tudo bem consigo ao som destas grandes canções aqui na Antena Livre. Comigo, Lourdes Gonçalves, até às 8. Seja muito bem-vindo.
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1: 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Olá, bom dia. Seja muito bem-vindo.

0: é assim que vamos andando juntos, sempre ao som de músicas imperdíveis, aqui na sua rádio. Bom trabalho. Obrigado por estar com a Antena Livre. Muito bom dia.
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2: A palavra hoje em destaque nesta rúbrica em português nos desentendemos é embicar. Pela sua formação, somos tentados a crer que embicar é tornar alguma coisa bicuda, o que é verdade. Só que nos Açores é, com efeito, não alguma coisa, mas uma discussão, por exemplo, quando alguém persiste em levar avante o seu ponto de vista. Para um açoriano, não há dúvida. Embicar é teimar, não ceder no seu ponto de vista, mesmo que tudo aponte para que a razão esteja do outro lado. Assim, o verbo é mais forte do que teimar, sobretudo se considerarmos que teimosia pode ser sinónimo de perseverança. Embicar é considerar uma verdade por definitiva e não querer ouvir nada que possa contrariá-la. Uma outra utilização vai ao encontro de embirrar. Assim, embicar é implicar fortemente com algo ou alguém.
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11: Olá, bom dia. Eu sou a Lourdes Gonçalves e estou consigo na Antena Livre ainda até às 8 da manhã.

0: onde quer que esteja com a sua rádio, obrigado por estar aí desse lado. Por aqui, as melhores músicas não param de tocar.
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0: É realmente muito bom ouvir músicas como estas que tenho para partilhar consigo. Seja bem-vindo.

0: e na Antena Livre estamos sempre ao som de grandes canções. Comigo, Lourdes Gonçalves, até às 8. É bom saber que está por aí a fazer-nos companhia. Bom dia, seja muito bem-vindo.
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0: E na rádio, como você gosta, continuam a tocar todas aquelas músicas que você tanto gosta de ouvir. Bom trabalho, onde quer que esteja, com a sua rádio.
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5: E assim vão acontecendo as primeiras horas desta manhã, sempre com grandes canções. Bom dia, espero que continue bem ligado com a sua rádio.

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1: 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Bom dia.
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1: E por aqui a música não para. Tenha uma ótima manhã.

0: Espero que esteja tudo bem consigo. Estou aqui de segunda a sexta-feira, entre as 4 e as 8 horas, para lhe dar grandes canções. Bom dia, seja muito bem-vindo.
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0: Muito bom dia, se só agora se ligou, seja muito bem-vindo à rádio como você gosta. Eu sou a Lourdes Gonçalves e dou-lhe música até às 8.
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2: A palavra hoje em destaque no Em Português nos Desentendemos é babuje. Quem anda à babugem, verdadeiramente, são os peixes que acompanham os navios para comer o que destes se deita ao mar. Por esta ação, a babugem passa a significar à superfície ou à tona de. Para um ribatejano, a babuge é estar à mercê de alguém ou de alguma coisa. Diz-se quando alguém se põe a jeito, se descuida, tornando-se presa fácil. Babugem é baba ou a espuma que se forma à superfície das águas, particularmente do mar. No sentido figurado, e por causa da comida deitada fora dos navios, determina restos de comida, bagatela, que é uma pequena porção de algo, um resto. A pior e a mais pequena parte a que se acede, mas que por imperativo da necessidade, se é forçado a tentar obter. Daí que, noutras regiões, no Porto, no Minho e mesmo em certas zonas ribatejanas, andar à babuge seja também sinónimo de andar à gosma, isto é, viver às custas de alguém, aproveitar-se ou parasitar.
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13: E pela Antena Livre vão rodando algumas músicas do momento, mas também gostamos de entrar na máquina do tempo e viajar alguns anos atrás. É assim, nas primeiras horas de cada manhã, comigo, Lourdes Gonçalves, de segunda a sexta-feira, entre as 4 e as 8 da manhã. Muito bom dia!

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0: Espero que esteja tudo bem consigo. Estou aqui de segunda a sexta-feira, entre as 4 e as 8 horas, para lhe dar grandes canções. Bom dia, seja muito bem-vindo.
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0: E em especial a si que está a trabalhar agora, bom trabalho. É bom saber que escolheu a Antena Livre para ficar consigo. E ao ritmo do seu trabalho, por aqui, vão tocando todas as músicas como você gosta.

0: é assim que vamos andando juntos, sempre ao som de músicas imperdíveis, aqui na sua rádio. Bom trabalho. Obrigado por estar com a Antena Livre. Muito bom dia. 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
0: E nesta manhã, se passar pelo Facebook da Antena Livre, aproveite para deixar uma mensagem. É sempre um prazer saber de si. Muito bom dia. As suas músicas preferidas passam por aqui comigo, Lourdes Gonçalves, entre as 4 e as 8 da manhã, de segunda a sexta-feira.
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0: E na Antena Livre estamos sempre ao som de grandes canções. Entre a meia-noite e as quatro, com Miguel Gonçalves. Comigo, Lourdes Gonçalves, até às oito. É bom saber que está por aí a fazer-nos companhia. Bom dia, seja muito bem-vindo.
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3: Muito bom dia. As notas dos exames nacionais do ensino secundário realizadas na segunda fase e os resultados das reapreciações da primeira fase deverão ser publicados hoje, bem como as pautas da segunda fase do nono ano. Os resultados da segunda fase dos exames nacionais dos 11º e 12º anos chegaram às escolas ainda na quinta-feira e, segundo o Ministério da Educação, Ciência e Inovação, há condições para que as pautas sejam afixadas durante esta manhã. A partir de hoje, as escolas poderão também enviar aos alunos as versões digitalizadas das respectivas provas classificadas, à semelhança do que aconteceu durante a primeira fase. Em anos anteriores, a consulta das provas dependia da apresentação de um requerimento, mas o Governo decidiu, a partir deste ano, disponibilizar a cópia dos exames classificados a todos os estudantes para reforçar a transparência e rigor do processo devido às falhas na classificação eletrónica. Serão também publicadas as notas da segunda fase das provas finais do nono ano. Quanto aos pedidos de reapreciação de provas realizadas durante a primeira fase, os resultados só serão disponibilizados às escolas hoje, mas o Ministério da Educação assegurou que as pautas serão fixadas durante a tarde. O Ministro da Administração Interna disse que é a seu pedido que o Tribunal de Contas vai julgar alegadas irregularidades na Polícia Judiciária durante o seu mandato à frente da instituição policial. Luís Neves precisou que em causa estão apenas dois factos relacionados com viagens que resultaram de inúmeras inspeções, das quais a PJ saiu bem e sobre os quais aquele tribunal entendeu inicialmente que as explicações foram suficientes. Segundo o ex-diretor da Polícia Judiciária, trata-se de viagens que foram executadas para desenvolverem investigações de forma sigilosa e que pouparam dinheiro ao Estado.
4: Contrariamente àquilo que tem vindo a ser dito, fui eu que requeri a intervenção do Tribunal de Contas. A Polícia Judiciária foi inspecionada, quer dizer que nos últimos anos a Polícia Judiciária teve inúmeras inspeções, em que saímos bem globalmente delas. Numa inspeção do Tribunal de Contas, há dois factos que nos foram apontados com relevância. E o Tribunal de Contas entendeu que o contraditório que a Polícia Judiciária apresentou que era suficiente e deu o assunto como encerrado. O processo foi visto ao Ministério Público e o Ministério Público entendeu que num caso concreto deveria aplicar uma sanção mínima a mim, à diretora financeira e ao diretor financeiro desta área. Eu vou contestar que estou em prazo, porque entendo que esse facto que aí está foi para salvar uma operação policial de grande importância de combate ao crime organizado transnacional.
3: E o Ministério da Justiça ordenou uma auditoria interna à Polícia Judiciária na sequência das notícias sobre o funcionamento desta polícia no mandato do ex-diretor nacional e atual Ministro da Administração Interna, Luís Neves. Foi determinada a realização de uma avaliação interna destinada a enquadrar as questões que têm vindo a ser divulgadas pelos meios de comunicação social, notícias relativas ao funcionamento interno da Polícia Judiciária e aos processos de avaliação eventualmente instaurados pela Direção de Serviços de Disciplina e Inspeção, unidade da Polícia Judiciária, atentas às competências dessa direção, confirmou o Ministério da Justiça. Segundo o Ministério liderado por Rita Alarcão, judice que tutela a PJ, em paralelo a Inspeção-Geral dos Serviços de Justiça, que procede regularmente à auditoria e inspeção de todos os organismos da Justiça, realizará também uma auditoria à Polícia Judiciária. A Câmara Municipal de Abrantes entregou duas novas viaturas operacionais à Polícia de Segurança Pública e à Guarda Nacional Republicana, num investimento municipal de cerca de 70 mil euros, destinado a reforçar a capacidade de resposta das duas forças de segurança no concelho. A cerimónia decorreu em dois momentos distintos, com a assinatura dos respectivos protocolos de cedência, contando com a presença dos comandos distritais das duas forças de segurança, responsáveis locais e do Presidente da Câmara, Manuel Jorge Valamato. O autarca explicou que a aquisição resulta do trabalho de cooperação que o município tem vindo a desenvolver com as entidades de proteção civil e segurança.
0: Bom, como sabem, nos últimos anos temos vindo a agir com as nossas instituições de proteção civil de forma a reforçar a melhoria dos seus equipamentos, com os bombeiros, com a Cruz Vermelha, e este ano entendemos que, e de acordo com as conversas que íamos tendo com os comandos, quer da GNR, quer da PSP, íamos percebendo que as viaturas faziam falta para momentos de operacionalidade, quer da PSP, quer da GNR. E entendemos que era importante podermos, neste sentido de cooperação, mas também com este sentido de institucional, de agradecimento pelo todo o trabalho das mulheres e dos homens, quer da PSP, quer da GNR, que fazem no nosso concelho, na proteção de todos nós, todos os dias, entendemos que poderíamos fazer este investimento com a PSP para garantir maior segurança na cidade, um particular enfoque também para a escola segura e ter uma viatura capaz de responder às necessidades de operacionalidade da PSP, e aqui também com a GNR, que no fundo tem um trabalho incrível em todo o nosso concelho, num concelho enorme como o nosso, com 714 km², com lugares muito distantes, freguesias muito distantes umas das outras, em que as viaturas desempenham aqui sempre um papel muito importante, também na proximidade e sobretudo na capacidade de responder rapidamente às diferentes situações.
3: O investimento ronda os 30 mil euros na viatura destinada à PSP e cerca de 40 mil euros na atribuída à GNR, sendo as características técnicas definidas em conjunto com os comandos das respectivas forças de segurança, de acordo com as necessidades operacionais identificadas. A Assembleia Geral do Contalá foi ontem suspensa após 3 horas para que Paulo Rego, dono da plataforma Macau, consiga reunir um grupo de investidores que ajudem a pagar a dívida, disse um dos acionistas. O primeiro ponto sobre o aumento de capital com prémio de emissão de ações e prestações suplementares

0: disse que a dívida tem de ser paga até final do mês. A Autoridade Tributária e a Segurança Social acrescentou ainda à mesma fonte. Paulo Rego remeteu declarações para depois da Assembleia Geral de quarta-feira. Na reunião estiveram presentes acionistas, pequenos acionistas, onde se incluem trabalhadores e investidores. Dada a necessidade de se encontrar investidores para pagar a dívida, a Assembleia Geral foi adiada uma semana, até dia 12 de agosto. A mesma fonte salientou que há vários cenários na mesa, desde o despedimento coletivo, passando de 100 para 50 trabalhadores, até a um layoff parcial para os trabalhadores que ficam, embora alguns possam trabalhar a tempo inteiro. O Benfica derrotou ontem os escoceses do Hearts por uns expressivos 6-1 na primeira mão da terceira pré-eliminatória de acesso à fase de grupos da Liga Europa. Rafa, Tomás Araújo e Pavlidis, de grande penalidade, colocaram a equipa da casa em confortável vantagem ainda antes da saída para o intervalo. Na segunda parte, seria a vez de Prestiani, Dura e Sheldrup, de grande penalidade, fecharem a contabilidade dos encarnados. Em sentido inverso, o gol foi de Tom Renault aos 72, próximo do apuramento para a fase seguinte. Os encarnados irão defrontar outra equipa relegada da Champions, o derrotado do encontro entre o Aruz, campeão da Dinamarca, e o Sabah, campeão do Azerbaijão, que no primeiro jogo os dinamarqueses venceram por 2-1. Mais notícias daqui a uma hora. Continue connosco. Bom dia, boa sexta-feira.
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2: Já são 8h10. Muito bom dia. Espero que esteja tudo bem consigo.
6: Agora estão 19 graus. Uma informação da Meteobrantes.
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2: E assim vai acontecendo mais uma manhã, Antena Livre, 96.7 FM, para toda a região do Médio Tejo e Alto Alentejo, mas também para todo o mundo, à distância de um clique, antenalivre.pt. Bom dia, seja muito bem-vindo, é um gosto saber que está por aí.
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1: Continuação de uma ótima manhã com a Antena Livre, boa sexta-feira, bom fim de semana desde já. Altura agora de falar das previsões do estado do tempo para hoje, 7 de agosto. Vamos ter um dia com o céu pouco nublado ou limpo, apresentando períodos de maior nebulosidade no litoral, a norte do Cabo Raso até final da manhã. O vento vai ser fraco a moderado até 30 km/h e pode contar com a ligeira subida das temperaturas que hoje vão rondar os 25 graus no Porto, 31 em Coimbra, 32 em Lisboa, Tomar e Vila de Rei, 33 em Torres Novas e Vila Nova da Barquinha, 34 em Santarém, Abrantes, Constância, Entroncamento e Sardual e 35 graus em Faro e em Maçã. Agora estão 20 graus.
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0: Continuação de muito bom dia, boa sexta-feira, dia 7 de agosto, está com a Antena Livre com a edição da manhã até bem perto das 11. Aproveito para lembrar agora as temperaturas máximas previstas para hoje, que vão rondar os 25 graus no Porto, 31 em Coimbra, 32 em Lisboa, Tomar e Vila de Rei, 33 em Torres Novas e Vila Nova da Barquinha, 34 em Santarém, Abrantes, Constância, Entroncamento e Sardual e 35 graus. Para Faro e Mação. Vamos agora dar uma vista de olhos aos principais títulos dos jornais de hoje com a Patrícia Seixas e já daqui a pouco estamos de volta à música. Bom dia, boa sexta-feira, bom fim de semana.
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2: Mais uma vez, muito bom dia. Vamos aos títulos dos jornais desta sexta-feira, dia 7 de agosto. Começamos pela capa do Expresso. Um em cada três membros do governo declarou ter empresas. Decisão sobre bónus das pensões só mais lá para o final do ano. Ministério da Justiça ordena inspeção à PJ. Cada vez mais estrangeiros vêm casar-se a Portugal. No Correio da Manhã, Montenegro falha a promessa das férias. Líder parlamentar do PSD acompanha chefe do governo. Luís Neves na mira da auditoria à judiciária. Estrelas da RTP com razia nos salários. No Público, em 2025 morreram quase tantas pessoas na estrada como há 10 anos. Carlos Paião, um filme que ajuda a seguir o rastro do cometa. Novo carregamento, importações de gás russo sobem para 8% do total nacional. Campo Maior, é ano das ruas ficarem revestidas de flores de papel. No Jornal de Notícias, só um terço dos apoios para comprar fogões e cilindros vai para os mais pobres. Jovem suspeito de usar carro da família para roubar barras de ouro em Gondomar. No Douro, produtores temem catástrofe por não terem quem compre uvas. Detenção, Al Capone de Leiria vendia remédios. No Diário de Notícias, Portugal está a produzir muito mais vinho do que o mercado quer. Seguro em Belém, 6 meses depois da eleição, a prudência começa a aparecer ausência. José Manuel Fernandes, ministro da Agricultura e do Mar, o governo não ignora as dificuldades e nunca aceitou que o produtor continuasse a ser o elo mais frágil da cadeia, diz o ministro. Reportagem, o corredor e a cela de espera quando a fronteira não abre no aeroporto de Lisboa. No nascer do sol, amigo de Neves também fez obras na casa do diretor financeiro da PJ. Portugal já é o país da Europa com maior área ardida. Aeroporto, governo usa turcos para pressionar Vinci. Governo não vai interferir na auditoria das finanças às contas da RTP. No negócios, Banco Inter perde a ação no Supremo em caso da falida Soares da Costa. O Portugal Jurássico, que muitos conhecem e poucos conseguem visitar. Investimento nas redes de gás está a dividir setor. Subscrição de certificados na app do CTT atinge recorde. Na imprensa desportiva, começamos pela capa do jogo. Liga Europa, Benfica 6, Arts 1, coração cheio, exibição convincente e resultado robusto deixam as águias a pensar já no play-off. Liga Conferência, Braga 1, Dinamo de Minsk 0, pequeno passo. Futebol Clube do Porto, Newcastle desvia olhar de Froholt, cláusula de rescisão e preferência por um jogador mais experiente esfriam interesse. No Sporting, Irã Kunda chega e Diomande Trem. Acordo total pelo extremo e dificuldades na saída do central. No ciclismo, a volta dos portugueses, Francisco Campos vence a segunda etapa e Rui Oliveira assume a amarela na grandíssima. Na capa do Record, Benfica 6, Arts 1, Águia arrasa escoceses e deixa a eliminatória resolvida, coração cheio. No Sporting, extremo fechado por 15 mais 3 milhões, via verde para Irã Kunda. No Futebol Clube do Porto, Samu entusiasmado mentalmente, estou mais forte. Alverca diz Sérgio Ferreira, queremos apaixonar os adeptos. E na capa da bola, Liga Europa, Benfica 6, Arts 1, demolidor. Noite de gala na luz com goleada que resolve eliminatória. Proença ao lado de Jesus e longe de Rui Costa. Na Liga Conferência, Sporting de Braga 1, Dinamo de Minsk 0. Guerreiros fizeram ficaram por mais. Ricardo Horta marcou de penalti. Liga Portugal, campeonato inicia-se hoje. Estoril Famalicão às 20h15 é a primeira partida. Futebol Clube do Porto, Newcastle não seduz para o Holt. Médio dinamarquês sem pressa para sair. No Sporting, Irancunda já não foge. Leões pagam 15 milhões ao Watford, mais possíveis 3 milhões por objetivos pelo extremo australiano. Volta a Portugal, Rui Oliveira é o novo camisola amarela. No atletismo, último salto, o adeus simples de Nelson Évora e o futuro por definir.
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0: Continuação de uma grande manhã com a sua rádio. Estamos agora a 25 minutos das 9 da manhã. A edição da manhã está no ar de segunda a sábado, entre as 8 e as 11. Eu sou o Paulo Delgado e é um prazer estar aqui consigo.
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3: E só já estamos a 14 minutos das 9 da manhã. Bom dia.
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5: Saudações a todos os consumidores que acompanham mais uma rubrica em parceria com a DEC Centro aqui na sua rádio. O Complemento Solidário para Idosos é uma prestação da Segurança Social, paga em dinheiro, criada para apoiar pessoas idosas com baixos rendimentos e ajudar a garantir uma maior estabilidade financeira. Se tem 66 anos e 9 meses ou mais de idade, no que diz respeito aqui também a uma pensão de invalidez ou se não beneficia da prestação social para a inclusão, vale a pena aqui verificar se reúne condições para beneficiar deste apoio. Portanto, destina-se aqui a quem reside em Portugal há pelo menos 6 anos consecutivos e apresenta rendimentos reduzidos. Os limites anuais de rendimento são de 8.040 euros para pessoas que vivam sozinhas e 14.070 euros para casais, desde que nenhum dos elementos tenha rendimentos superiores aos 8.040 euros. Na avaliação do direito do apoio, são considerados diversos rendimentos, como pensões, salários, rendimentos prediais e financeiros, património ou outras fontes de rendimento. O que vai receber, o valor aqui é calculado individualmente, correspondendo à diferença entre os rendimentos anuais do beneficiário e o valor de referência definido aqui para o complemento solidário de idosos, sendo pago em 12 prestações mensais. Por exemplo, aqui uma pessoa que viva sozinha e que receba uma pensão de 450 euros por mês, de 14 meses, poderá ter direito a cerca de 145 euros mensais, desde que cumpra as restantes condições de acesso. O pedido para este apoio pode ser feito num serviço de atendimento da Segurança Social ou através da Segurança Social Direta. Os beneficiários deste complemento têm ainda acesso a outros apoios, como a comparticipação de medicamentos, apoios para óculos e próteses dentárias, consultas de saúde oral e acesso a tarifas sociais de eletricidade, gás, água e internet. Todos os anos, muitos consumidores em situação de vulnerabilidade cumprem os requisitos, mas desconhecem a existência deste apoio ou então assumem incorretamente que não são elegíveis. E, portanto, se os seus rendimentos são reduzidos, informe-se junto à Segurança Social. Um simples pedido pode traduzir-se aqui num reforço significativo do rendimento mensal e contribuir para uma maior qualidade de vida. O Gabinete de Proteção Financeira da DEC também está disponível para poder ajudar e apoiar e por isso contacte-nos através do 239-841-004 ou através do endereço eletrónico dec.centro@dec.pt. A DEC sempre consigo.
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3: Ouvimos o Espaço DECO desta semana aqui na Antena Livre. Daqui a pouco, às 9, há notícias para ouvir com a Patrícia Seixas, mas até lá temos ainda tempo de ouvir algumas das suas músicas preferidas. Bom dia, bom fim de semana.
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3: Muito bom dia. As autoridades de Marrocos estão preparadas para receber todos os menores marroquinos não acompanhados que se encontram em Espanha, caso Madrid remova os obstáculos legais e administrativos que o impedem, afirmou a fonte diplomática de Rabat. A mesma fonte afirmou que alguns meios de comunicação social e atores políticos espanhóis estão a abordar a questão dos menores não acompanhados como se Marrocos tivesse quebrado um compromisso, uma interpretação que a fonte rejeitou, criticando também a utilização desta questão para fins políticos. Cerca de 72 mil pessoas entraram na cidade autónoma espanhola de Ceuta, situada no norte de África, em 24 horas na semana passada, e 70 mil já voltaram a Marrocos, segundo dados atualizados pelas autoridades de Espanha. Pelo menos 82 pessoas morreram a tentar chegar a Ceuta a nado. Ceuta, um pequeno território de 80 mil habitantes situado no extremo norte de Marrocos, banhado pelo Estreito de Gibraltar, é uma das duas fronteiras terrestres entre a África e a Europa, juntamente com o outro enclave espanhol de Melilla. Entre os migrantes que permanecem na cidade espanhola encontram-se dezenas de menores. Segundo a fonte marroquina citada pela EF, a questão do regresso de menores não acompanhados já tinha sido abordada numa declaração conjunta dos Ministérios do Interior de Marrocos e de Espanha em junho de 2021. A fonte acrescentou que a identificação dos menores não constitui um impedimento ao seu regresso. O eclipse total do Sol da próxima quarta-feira será uma oportunidade para o físico solar Ricardo Gafeira e outros cientistas observarem a camada mais externa da atmosfera solar que o brilho da estrela ofusca. Será uma oportunidade para registro de dados e ver se as simulações que já fizemos são precisas ou não, adiantou o investigador do Instituto de Astrofísica e Ciências do Espaço e diretor do Observatório Geofísico e Astronómico da Universidade de Coimbra. Ricardo Gafeira integra uma expedição informal de cientistas europeus que vai observar o eclipse total do Sol em Espanha, na província de Palência, onde o fenómeno terá a duração de quase minuto e meio. Para os cientistas que estudam o Sol, um eclipse total é uma janela que se abre para observar em Terra a coroa solar, a camada mais externa da atmosfera do Sol, composta por plasma e que, em situações normais, é contaminada pelo brilho da estrela. A presidente do Colégio de Oftalmologia da Ordem dos Médicos defendeu hoje a colocação de alertas em locais públicos, como praias e miradouros, para sensibilizar a população para os riscos de observar diretamente o eclipse solar sem proteção adequada. Joana Ferreira afirmou que, apesar da divulgação do fenómeno astronómico que irá ocorrer no próximo dia 12 de agosto, poderá haver pessoas que estejam de férias ou em espaços de lazer e que não tenham conhecimento do eclipse e dos cuidados necessários para o observar.
4: Eu acho que devíamos ter alertas em todos os meios de comunicação social, em todos os meios exteriores ou em todos os espaços exteriores, como são as praias ou outros miradores, ou seja, principalmente estamos numa época de férias, vão ser aqueles mais frequentados e podemos ter vários cidadãos que não estejam alertados, mesmo com toda a informação para o eclipse vai acontecer, porque efetivamente só iremos estar seguros se quisermos visualizar diretamente com os óculos certificados. Olhamos diretamente para o fenómeno do eclipse solar, se olharmos diretamente sem proteção com óculos certificados, e só com óculos certificados é que podemos olhar, poderá acontecer, se fizermos uma observação direta, uma queimadura da retina, aquilo que se chama uma retinopatia solar, ou seja, estamos a queimar algumas das células da nossa retina que são fundamentais para a nossa visão.
3: Em Portugal, o eclipse total do Sol terá uma duração menor de cerca de 26 segundos e será apenas visível numa pequena zona do Parque Natural de Montezinho, em Bragança. O anterior eclipse total do Sol em Portugal ocorreu em 1912 e o próximo será só em 2144. Os condutores portugueses poderão encontrar boas notícias nos postos de abastecimento já na próxima semana. As previsões do mercado apontam para uma redução significativa nos preços dos combustíveis. Segundo estimativas divulgadas por fonte do setor, a partir da próxima segunda-feira, o preço do gasóleo simples irá ter uma descida de cerca de 10 cêntimos por litro, ao passo que a gasolina simples 95 irá sofrer uma descida de cerca de 11 cêntimos por litro. Mais de 40 concelhos do interior norte e centro e do Algarve estão hoje em perigo máximo de incêndio, segundo o Instituto Português do Mar e da Atmosfera. Em perigo máximo de incêndio na região estão hoje os concelhos de Abrantes, Chamusca, Constância, Vila Nova da Barquinha, Tomar, Ferreira do Zêzere, Vila de Rei, Sardoal, Mação e Gavião. Por causa do tempo quente, o IPMA colocou o distrito de Faro sob aviso amarelo, pelo menos até às 21 horas de hoje. O 18º Torneio Internacional de Iniciados de Abrantes já foi oficialmente apresentado, confirmando uma edição que promete reforçar a dimensão competitiva e mediática de um dos mais prestigiados torneios de formação do futebol português. O antigo guarda-redes internacional, Beto Pimparel, é o patrono da edição 2026, que contará com a participação de clubes nacionais de referência e do Deportivo da Corunha, de Espanha. Beto mostrou-se muito honrado por assumir o papel de patrono de um torneio que classificou como o melhor e maior torneio da categoria em Portugal. O antigo internacional português considerou que a atual dimensão mediática da competição representa uma oportunidade única para os jovens jogadores.
0: Isto é uma oportunidade muito grande que o Sport Lisboa e Abrantes e a Câmara Municipal de Abrantes vos está a proporcionar, não só a vocês, ao Sporting, ao Benfica, ao Porto, ao Deport. Porque se o Depor quer estar aqui é porque é um torneio de referência. O Deportivo está presente em muitos torneios, em torneios de referência, porque sei, e portanto isto transformou-se num torneio de referência. Da minha parte, obviamente em meu nome, faço parte também, obviamente, como você sabe, da Federação, e isto sendo um torneio também ao abrigo quase da Federação Portuguesa de Futebol, ganha aqui uma dimensão muito grande, e portanto podem contar com os valores, os meus valores, os valores que eu levei às costas durante 33 anos de carreira, desde os 7 até aos 40, foram 33 anos de futebol, sustentado em valores de respeito, de fair play, de trabalho, de sacrifício, de espírito de grupo, e portanto é isso que este torneio, e é uma das grandes oportunidades que estes torneios vos dá, é isso, é de sustentarem o vosso comportamento, não é só jogar a bola.
3: Benfica, Sporting, Futebol Clube do Porto, Sporting de Braga, Deportivo da Corunha e a Seleção Concelhia de Abrantes são as equipas que irão então disputar o 18º Torneio Internacional de Iniciados. O primeiro jogo é entre a Seleção de Abrantes e o Futebol Clube do Porto, a ter lugar no Campo de Jogos do Pego, na sexta-feira, dia 21, às 18h30. O Sporting de Braga derrotou ontem o Dinamo de Minsk, o vice-campeão da Bielorrússia, na primeira mão da terceira pré-eliminatória da Liga Conferência, com um golo solitário. A fechar a primeira parte de grande penalidade, Ricardo Horta colocou a equipa portuguesa em vantagem na eliminatória e até final o resultado permaneceria inalterado. Depois de ter ultrapassado o Zelesny Karpantsevo na segunda pré-eliminatória de acesso à fase de Liga da Liga Conferência, caso elimine o Dinamo de Minsk, com a segunda mão agendada para 13 de agosto na Bulgária, devido à guerra na Ucrânia e ao facto da Bielorrússia ser aliada da Rússia, o Sporting de Braga irá defrontar no play-off o vencedor da eliminatória entre o Beitar e o Áustria de Viena. Mais notícias daqui a uma hora. Continue connosco. Tenha um bom dia.
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0: De uma excelente manhã com a sua rádio, o relógio já marca 13 minutos depois das 9.
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2: Continuação de uma ótima manhã com a Antena Livre. Boa sexta-feira, bom fim de semana desde já. Altura agora de falar das previsões do estado do tempo para hoje, 7 de agosto. Vamos ter um dia com o céu pouco nublado ou limpo, apresentando períodos de maior nubosidade no litoral, a norte do Cabo Raso até final da manhã. O vento vai ser fraco a moderado até 30 km/h e pode contar com a ligeira subida das temperaturas que hoje vão rondar os 25 graus no Porto, 31 em Coimbra, 32 em Lisboa, Tomar e Vila de Rei, 33 em Torres Novas e Vila Nova da Barquinha, 34 em Santarém, Abrantes, Constância, Entroncamento e Sardual e 35 graus em Faro e em Maçã.
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4: Nesta altura, os termómetros marcam 22 graus. Uma informação oferecida pela Meteo Abrantes.
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0: Muito bom dia, bom fim de semana, boa sexta-feira. É bom saber que está aí com a Antena Livre. Agora ouvimos o Daniel Vieira com Os Dias da História.
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2: 7 de agosto de 1964. Resolução do Golfo de Tonkin pelo Congresso dos Estados Unidos.
3: O Congresso norte-americano aprovou neste dia uma resolução que autorizava o presidente Lyndon Johnson a tomar todas as medidas necessárias para repelir qualquer ataque armado contra as forças dos Estados Unidos e para prevenir qualquer agressão. Foi votada por unanimidade na Câmara dos Representantes e apenas teve 2 votos contra no Senado. Ficou conhecida como Resolução do Golfo de Tonkin, porque foi a resposta a incidentes ocorridos nessa região poucos dias antes. Embora o título afirmasse que pretendia promover a manutenção da paz internacional e da segurança do Sueste Asiático, o documento permitia, na prática, a utilização da força contra o Vietnã do Norte sem uma declaração formal de guerra. O presidente assinou a resolução 3 dias depois, no dia 10 de agosto. Os incidentes que originaram a resolução ocorreram alegadamente a 2 e 4 de agosto, entre o navio americano Maddox e 3 barcos torpedeiros norte-vietnamitas em águas internacionais do Golfo de Tonkin. As autoridades dos Estados Unidos reportaram a perseguição e ataque ao navio nas 2 datas. O presidente Johnson ordenou imediatamente uma operação de bombardeamento aéreo como retaliação e a imprensa norte-americana reportou o incidente como uma agressão. O Vietnã do Norte, por seu lado, apenas reconheceu a ocorrência de um incidente no dia 2 e afirmou que ocorrera dentro das suas águas territoriais. Constatou-se, mais tarde, que foi o Maddox o primeiro a abrir fogo no dia 2 e que não ocorreu qualquer incidente no dia 4. A resolução é geralmente considerada como o primeiro passo do envolvimento direto dos Estados Unidos na Guerra do Vietnã, que opunha o regime comunista do Norte ao governo pró-ocidental do Sul. Até esse momento, o apoio limitava-se ao envio de material e de conselheiros militares. O volume deste auxílio foi imediatamente aumentado e ocorreram as primeiras operações militares com participação norte-americana. Em março de 1965, os primeiros contingentes de fuzileiros desembarcaram no Vietnã.
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7: Mais uma vez, muito bom dia. Vamos aos títulos dos jornais desta sexta-feira, dia 7 de agosto. Começamos pela capa do Expresso. 1 em cada 3 membros do governo declarou ter empresas. Decisão sobre bónus das pensões, só mais lá para o final do ano. Ministério da Justiça ordena a inspeção à PJ. Cada vez mais estrangeiros vêm casar-se a Portugal. No Correio da Manhã, Montenegro falha a promessa das férias. Líder parlamentar do PSD acompanha chefe do governo. Luís Neves na mira da auditoria judiciária. Estrelas da RTP com razia nos salários. No Público, em 2025 morreram quase tantas pessoas na estrada como há 10 anos. Carlos Paião, um filme que ajuda a seguir o rastro do cometa. Novo carregamento, importações de gás russo sobem para 8% do total nacional. Campo Maior, é ano das ruas ficarem revestidas de flores de papel. No Jornal de Notícias, só 1/3 dos apoios para comprar fogões e cilindros vai para os mais pobres. Jovem suspeito de usar carro da família para roubar barras de ouro em Gondomar. No Douro, produtores temem catástrofe por não terem quem compre uvas. Detenção, Al Capone de Leiria vendia remédios. No Diário de Notícias, Portugal está a produzir muito mais vinho do que o mercado quer. Seguro em Belém, 6 meses depois da eleição, a prudência começa a aparecer ausência. José Manuel Fernandes, ministro da Agricultura e do Mar, o governo não ignora as dificuldades e nunca aceitou que o produtor continuasse a ser o elo mais frágil da cadeia, diz o ministro. Reportagem, o corredor e a cela de espera quando a fronteira não abre no aeroporto de Lisboa. No nascer do sol, Amigo de Neves também fez obras na casa do diretor financeiro da PJ. Portugal já é o país da Europa com a maior área ardida. Aeroporto, governo usa turcos para pressionar Vinci. Governo não vai interferir na auditoria das finanças às contas da RTP. No negócios, Banco Inter perde a ação no Supremo em caso da falida Soares da Costa. O Portugal Jurássico, que muitos conhecem e poucos conseguem visitar. Investimento nas redes de gás está a dividir setor. Subscrição de certificados na app do CTT atinge recorde. Na imprensa desportiva, começamos pela capa do jogo. Liga Europa, Benfica 6, Arts 1. Coração cheio, exibição convincente e resultado robusto deixam as águias a pensar já no play-off. Liga Conferência, Braga 1, Dinamo de Minsk 0. Pequeno passo. Futebol Clube do Porto, Newcastle desvia olhar de Froholt. Cláusula de rescisão e preferência por um jogador mais experiente esfriam interesse. No Sporting, Irã Kunda chega e Diomande Trem, acordo total pelo extremo e dificuldades na saída do central. No ciclismo, a volta dos portugueses, Francisco Campos vence a segunda etapa e Rui Oliveira assume a amarela na grandíssima. Na capa do Record, Benfica 6, Arts 1, Águia arrasa escoceses e deixa eliminatória resolvida, coração cheio. No Sporting, extremo fechado por 15 mais 3 milhões, via verde para Irã Kunda. No Futebol Clube do Porto, Samu entusiasmado mentalmente, estou mais forte. Alverca, diz Sérgio Ferreira, queremos apaixonar os adeptos. E na capa da bola, Liga Europa, Benfica 6, Arte 1, demolidor. Noite de gala na Luz com goleada que resolve eliminatória. Proença ao lado de Jesus e longe de Rui Costa. Na Liga Conferência, Sporting de Braga 1, Dinamo de Minsk 0. Guerreiros fizeram por mais. Ricardo Horta marcou de penalti. Liga Portugal, campeonato inicia-se hoje. Estoril Famalicão às 20h15 é a primeira partida. Futebol Clube do Porto, Newcastle não seduz Froholt, médio dinamarquês sem pressa para sair. No Sporting, Irã Kunda já não foge, Leões pagam 15 milhões ao Watford, mais possíveis 3 milhões por objetivos pelo extremo australiano. Volta a Portugal, Rui Oliveira é o novo camisola amarela. No atletismo, último salto, o adeus simples de Nelson Évora e o futuro por definir.
8: Estamos agora a 24 minutos das 10. 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
6: E só já faltam 18 minutos para as 10 da manhã. Bom dia, é bom saber que está por aí.
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0: Viva, seja muito bem-vindo a mais uma edição do Legalmente Falando. E a pergunta desta semana vem na sequência de uma outra que já foi respondida pelo jurista Paulo Lourenço. A pergunta pode ser encontrada no site da antenalivre.pt. O meu colega faz o mesmo que eu, mas ganha muito mais. Pode ir a rubricas e encontrar esta pergunta. Então o ouvinte envia uma atualização ou uma nova pergunta relacionada com esta. E vou passar a citar Paulo. Relativamente a questões de diferenças salariais e na sequência da pergunta e resposta da semana passada, 27 de julho, e que pode ser consultada, como já disse, no site antenalivre.pt, faltou referir na pergunta o seguinte. A secção tem 5 pessoas a trabalhar em regime de 3 turnos rotativos, as funções são iguais, o trabalho é o mesmo, o nível de responsabilidade é igual, todos com os mesmos anos de casa, 35. 4 desses funcionários têm a categoria X e apenas um deles tem a categoria Y, oferindo o Y mensalmente a mais cerca de 350 euros, o valor que está atribuído à categoria Y. Acontece que os outros 4 de categoria X têm uma categoria inferior, mas fazem precisamente o mesmo trabalho que o outro colega da categoria Y, ou seja, X faz as funções de Y. Há 20 anos... Já fizemos ao longo dos anos vários e-mails a expor esta situação a diferentes diretores da empresa para falar sobre o assunto. A empresa nunca respondeu a nenhum, nem por escrito, nem verbalmente. Ora, o que é que a lei diz sobre isto? O que é que nós podemos fazer? Paulo, bom dia. É a pergunta deste nosso ouvinte.
1: Bom dia, Jerónimo. Bom dia também para os nossos ouvintes. Bom, com os novos factos agora trazidos, diria que existem fundamentos sérios para defender que, na verdade, os 4 trabalhadores podem ter direito ao reconhecimento da categoria superior. Podem, inclusive, invocar um princípio de resto de natureza constitucional que corresponde ao trabalho igual, salário igual. E, feito isto, a empresa terá efetivamente que demonstrar, objetivamente, por que razão é que paga cerca de 350 euros a mais apenas a um trabalhador que exerce rigorosamente as mesmas funções que os outros. O facto de a situação durar há cerca de 20 anos e de a empresa ter sido repetidamente alertada só reforça a posição dos trabalhadores. Portanto, do nosso ponto de vista, antes de eventualmente avançarem para uma ação judicial, aquilo que se sugere é que os trabalhadores dirijam à empresa uma notificação formal, esta já, na verdade, devidamente fundamentada, com alguma argumentação jurídica, exigindo o reconhecimento da categoria profissional adequada, portanto da categoria profissional superior, a regularização da retribuição para o futuro e a reposição das diferenças salariais legalmente exigíveis. Caso a empresa mantenha efetivamente o silêncio, naturalmente que terão que ir para tribunal e essa carta constituirá também um elemento probatório relevante para justificar, digamos assim, que foram tomadas todas as medidas no sentido de ser efetivamente reparada a situação.
0: Fica a resposta do Paulo Lourenço a mais uma pergunta aqui sobre direito laboral. O Legalmente Falando volta neste mesmo horário daqui a uma semana. Fique bem.
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3: Mais uma questão legal, aqui esclarecida pelo jurista Paulo Lourenço no Legalmente Falando. Também você pode colocar a sua questão, basta escrever-nos para legalmentefalando@antenalivre.pt e depois esperar pela resposta todas as semanas aqui na Antena Livre. O episódio que acabou de ouvir está também disponível em podcast, tal como muitos outros, basta clicar em antenalivre.pt. Bom dia, boa sexta-feira, bom fim de semana.
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1: E agora há notícias para ouvir nesta manhã.
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3: Muito bom dia. As notas dos exames nacionais do ensino secundário realizadas na segunda fase e os resultados das reapreciações da primeira fase deverão ser publicados hoje, bem como as pautas da segunda fase do nono ano. Os resultados da segunda fase dos exames nacionais dos 11º e 12º anos chegaram às escolas ainda na quinta-feira e, segundo o Ministério da Educação, Ciência e Inovação, há condições para que as pautas sejam afixadas durante esta manhã. A partir de hoje, as escolas poderão também enviar aos alunos as versões digitalizadas das respectivas provas classificadas, à semelhança do que aconteceu durante a primeira fase. Em anos anteriores, a consulta das provas dependia da apresentação de um requerimento, mas o Governo decidiu, a partir deste ano, disponibilizar a cópia dos exames classificados a todos os estudantes para reforçar a transparência e rigor do processo devido às falhas na classificação eletrónica. Serão também publicadas as notas da segunda fase das provas finais do nono ano. Quanto aos pedidos de reapreciação de provas realizadas durante a primeira fase, os resultados só serão disponibilizados às escolas hoje, mas o Ministério da Educação assegurou que as pautas serão fixadas durante a tarde. O Ministro da Administração Interna disse que é a seu pedido que o Tribunal de Contas vai julgar alegadas irregularidades na Polícia Judiciária durante o seu mandato à frente da instituição policial. Luís Neves precisou que em causa estão apenas dois factos relacionados com viagens que resultaram de inúmeras inspeções das quais a PJ saiu bem e sobre os quais aquele tribunal entendeu inicialmente que as explicações foram suficientes. Segundo o ex-diretor da Polícia Judiciária, trata-se de viagens que foram executadas para desenvolverem investigações de forma sigilosa e que pouparam dinheiro ao Estado.
4: Contrariamente àquilo que tem vindo a ser dito, fui eu que requeri a intervenção do Tribunal de Contas. A Polícia Judiciária foi inspecionada, quer dizer que nos últimos anos a Polícia Judiciária teve inúmeras inspeções, em que saímos bem globalmente delas. Numa inspeção do Tribunal de Contas, há dois factos que nos foram apontados com relevância. E o Tribunal de Contas entendeu que o contraditório que a Polícia Judiciária apresentou que era suficiente e deu o assunto como encerrado. O processo foi visto ao Ministério Público e o Ministério Público entendeu que num caso concreto deveria aplicar uma sanção mínima a mim, à diretora financeira e ao diretor financeiro desta área. Eu contestei, vou contestar que estou em prazo, porque entendo que esse facto que aí está foi para salvar uma operação policial de grande importância de combate ao crime organizado transnacional.
3: E o Ministério da Justiça ordenou uma auditoria interna à Polícia Judiciária na sequência das notícias sobre o funcionamento desta polícia no mandato do ex-diretor nacional e atual Ministro da Administração Interna, Luís Neves. Foi determinada a realização de uma avaliação interna destinada a enquadrar as questões que têm vindo a ser divulgadas pelos meios de comunicação social, notícias relativas ao funcionamento interno da Polícia Judiciária e aos processos de avaliação eventualmente instaurados pela Direção de Serviços de Disciplina e Inspeção, unidade da Polícia Judiciária, atentas às competências dessa direção, confirmou o Ministério da Justiça. Segundo o Ministério liderado por Rita Alarcão, júdice que tutela a PJ, em paralelo a Inspeção-Geral dos Serviços de Justiça, que procede regularmente à auditoria e inspeção de todos os organismos da Justiça, realizará também uma auditoria à Polícia Judiciária. A Câmara Municipal de Abrantes entregou duas novas viaturas operacionais à Polícia de Segurança Pública e à Guarda Nacional Republicana, num investimento municipal de cerca de 70 mil euros, destinado a reforçar a capacidade de resposta das duas forças de segurança no concelho. A cerimónia decorreu em dois momentos distintos, com a assinatura dos respectivos protocolos de cedência, contando com a presença dos comandos distritais das duas forças de segurança, responsáveis locais e do Presidente da Câmara, Manuel Jorge Valamato. O autarca explicou que a aquisição resulta do trabalho de cooperação que o município tem vindo a desenvolver com as entidades de proteção civil e segurança.
0: Bom, como sabem, nos últimos anos temos vindo a agir com as nossas instituições de proteção civil de forma a reforçar a melhoria dos seus equipamentos com os bombeiros, com a Cruz Vermelha, e este ano entendemos que, e de acordo com as conversas que íamos tendo com os comandos, quer da GNR, quer da PSP, íamos percebendo que as viaturas faziam falta para momentos de operacionalidade, quer da PSP, quer da GNR. E entendemos que era importante podermos, neste sentido de cooperação, mas também com este sentido de institucional, de agradecimento pelo todo o trabalho das mulheres e dos homens, quer da PSP, quer da GNR, que fazem no nosso concelho, na proteção de todos nós, todos os dias, entendemos que poderíamos fazer este investimento com a PSP para garantir maior segurança na cidade, um particular enfoque também para a escola segura e ter uma viatura capaz de responder às necessidades de operacionalidade da PSP, e aqui também com a GNR, que no fundo tem um trabalho incrível em todo o nosso concelho, num concelho enorme como o nosso, com 714 km², com lugares muito distantes, freguesias muito distantes umas das outras, em que as viaturas desempenham aqui sempre um papel muito importante, também na proximidade e sobretudo na capacidade de responder rapidamente às diferentes situações.
3: O investimento ronda os 30 mil euros na viatura destinada à PSP e cerca de 40 mil euros na atribuída à GNR, sendo as características técnicas definidas em conjunto com os comandos das respectivas forças de segurança, de acordo com as necessidades operacionais identificadas. A Assembleia Geral do Conta Lá foi ontem suspensa após 3 horas para que Paulo Rego, dono da Plataforma Macau, consiga reunir um grupo de investidores que ajudem a pagar a dívida, disse um dos acionistas. O primeiro ponto sobre o aumento de capital com prémio de emissão de ações e prestações suplementares foi aprovado, mas a reunião extraordinária foi suspensa 3 horas depois na discussão do segundo ponto, que diz respeito à análise e decisão sobre o plano de reestruturação da empresa. De acordo com a mesma fonte, Paulo Rego, que já foi diretor adjunto da Lusa e administrador da Global Média, manifestou-se interessado em entrar no projeto do canal Conta Lá e apresentou um plano de reestruturação. Contudo, a grande questão tem a ver com a dívida, que ronda os 4 milhões de euros, e entre os seus credores tem a Ibertelco, que distribui o sinal do Conta Lá para os operadores e já disse que a dívida tem de ser paga até final do mês, a Autoridade Tributária e a Segurança Social, acrescentou ainda à mesma fonte. Paulo Rego remeteu declarações para depois da Assembleia Geral de quarta-feira. Na reunião estiveram presentes acionistas, pequenos acionistas, onde se incluem trabalhadores e investidores. Dada a necessidade de se encontrar investidores para pagar a dívida, a Assembleia Geral foi adiada uma semana, até dia 12 de agosto. A mesma fonte salientou que há vários cenários na mesa, desde o despedimento coletivo, passando de 100 para 50 trabalhadores, até a um layoff parcial para os trabalhadores que ficam, embora alguns possam trabalhar a tempo inteiro. O Benfica derrotou ontem os escoceses do Hearts por uns expressivos 6-1 na primeira mão da terceira pré-eliminatória de acesso à fase de grupos da Liga Europa. Rafa, Tomás Araújo e Pavlidis, de grande penalidade, colocaram a equipa da casa em confortável vantagem ainda antes da saída para o intervalo. Na segunda parte, seria a vez de Prestiani, Dura e Sheldrup, de grande penalidade, fecharem a contabilidade dos encarnados. Em sentido inverso, o gol foi de Tom Renault aos 72, próximo do apuramento para a fase seguinte. Os encarnados irão defrontar outra equipa relegada da Champions, o derrotado do encontro entre o Aarhus, campeão da Dinamarca, e o Sabah, campeão do Azerbaijão, que no primeiro jogo os dinamarqueses venceram por 2-1. Mais notícias daqui a uma hora. Continue connosco. Bom dia, boa sexta-feira.
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5: 10 horas, 8 minutos, bom dia. 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
16: Agora, 13 minutos depois das 10, bom dia.
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1: Continuação de uma ótima manhã com a Antena Livre. Boa sexta-feira, bom fim de semana desde já. Altura agora de falar das previsões do estado do tempo para hoje, 7 de agosto. Vamos ter um dia com o céu pouco nublado ou limpo, apresentando períodos de maior nubosidade no litoral, a norte do Cabo Raso até final da manhã. O vento vai ser fraco a moderado até 30 km/h e pode contar com a ligeira subida das temperaturas que hoje vão rondar os 25 graus no Porto, 31 em Coimbra, 32 em Lisboa, Tomar e Vila de Rei, 33 em Torres Novas e Vila Nova da Barquinha, 34 em Santarém, Abrantes, Constância, Entroncamento e Sardual e 35 graus em Faro e em Maçã.
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4: Lá fora os termómetros marcam agora 25 graus, uma informação oferecida pela Meteo Brandes.
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0: Continuação de muito bom dia, boa sexta-feira, dia 7 de agosto, está com a Antena Livre com a edição da manhã até bem perto das 11. Aproveito para lembrar agora as temperaturas máximas previstas para hoje, que vão rondar os 25 graus no Porto, 31 em Coimbra, 32 em Lisboa, Tomar e Vila de Rei, 33 em Torres Novas e Vila Nova da Barquinha, 34 em Santarém, Abrantes, Constância, Entroncamento e Sardual e 35 graus para Faro e Mação. Vamos agora dar uma vista de olhos aos principais títulos dos jornais de hoje com a Patrícia Seixas e já daqui a pouco estamos de volta à música. Bom dia, boa sexta-feira, bom fim de semana.
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2: Mais uma vez, muito bom dia. Vamos aos títulos dos jornais desta sexta-feira, dia 7 de agosto. Começamos pela capa do Expresso. Um em cada três membros do governo declarou ter empresas. Decisão sobre bónus das pensões, só mais lá para o final do ano. Ministério da Justiça ordena a inspeção à PJ. Cada vez mais estrangeiros vêm casar-se a Portugal. No Correio da Manhã, Montenegro falha a promessa das férias. Líder parlamentar do PSD acompanha chefe do governo. Luís Neves na mira da auditoria judiciária. Estrelas da RTP com razia nos salários. No Público, em 2025 morreram quase tantas pessoas na estrada como há 10 anos. Carlos Paião, um filme que ajuda a seguir o rastro do cometa. Novo carregamento, importações de gás russo sobem para 8% do total nacional. Campo Maior, é ano das ruas ficarem revestidas de flores de papel. No Jornal de Notícias, só um terço dos apoios para comprar fogões e cilindros vai para os mais pobres. Jovem suspeito de usar carro da família para roubar barras de ouro em Gondomar. No Douro, produtores temem catástrofe por não terem quem compre uvas. Detenção, Al Capone de Leiria vendia remédios. No Diário de Notícias, Portugal está a produzir muito mais vinho do que o mercado quer. Seguro em Belém, 6 meses depois da eleição, a prudência começa a aparecer ausência. José Manuel Fernandes, ministro da Agricultura e do Mar, o governo não ignora as dificuldades e nunca aceitou que o produtor continuasse a ser o elo mais frágil da cadeia, diz o ministro. Reportagem, o corredor e a cela de espera quando a fronteira não abre no aeroporto de Lisboa. No Nascer do Sol, Amigo de Neves também fez obras na casa do diretor financeiro da PJ. Portugal já é o país da Europa com maior área ardida. Aeroporto, governo usa turcos para pressionar Vinci. Governo não vai interferir na auditoria das finanças às contas da RTP. No Negócios, Banco Inter perde a ação no Supremo em caso da falida Soares da Costa. O Portugal Jurássico, que muitos conhecem e poucos conseguem visitar. Investimento nas redes de gás está a dividir setor. Subscrição de certificados na app do CTT atinge recorde. Na imprensa desportiva, começamos pela capa do jogo. Liga Europa, Benfica 6, Arts 1. Coração cheio, exibição convincente e resultado robusto deixam as águias a pensar já no play-off. Liga Conferência, Braga 1, Dinamo de Minsk 0. Pequeno passo. Futebol Clube do Porto, Newcastle desvia olhar de Froholt. Cláusula de rescisão e preferência por um jogador mais experiente esfriam interesse. No Sporting, Irã Kunda chega e Diomande Trem. Acordo total pelo extremo e dificuldades na saída do central. No ciclismo, a volta dos portugueses, Francisco Campos vence a segunda etapa e Rui Oliveira assume a amarela na grandíssima. Na capa do Record, Benfica 6, Arts 1, Águia arrasa escoceses e deixa eliminatória resolvida, coração cheio. No Sporting, extremo fechado por 15 mais 3 milhões, via verde para Irã Kunda. No Futebol Clube do Porto, Samu entusiasmado mentalmente, estou mais forte. Alverca diz Sérgio Ferreira, queremos apaixonar os adeptos. E na capa da bola, Liga Europa, Benfica 6, Arte 1, demolidor. Noite de gala na luz com goleada que resolve eliminatória. Proença ao lado de Jesus e longe de Rui Costa. Na Liga Conferência, Sporting de Braga 1, Dinamo de Minsk 0. Guerreiros fizeram fizeram por mais. Ricardo Horta marcou de penalti. Liga Portugal, campeonato inicia-se hoje. Estoril Famalicão às 20h15 é a primeira partida. Futebol Clube do Porto, Newcastle não seduz para o Holt. Médio dinamarquês sem pressa para sair. No Sporting, Irã Kunda já não foge. Leões pagam 15 milhões ao Watford, mais possíveis 3 milhões por objetivos pelo extremo australiano. Volta a Portugal, Rui Oliveira é o novo camisola amarela. No atletismo, último salto, o adeus simples de Nelson Évora e o futuro por definir.
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0: Estamos a caminho da hora certa, faltam agora 26 minutos.
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3: Muito bom dia, só já faltam 17 minutos para as 11 da manhã.
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5: Olá, hoje falamos de um animal que desperta curiosidade, mas também algum receio, a víbora cornuda. Esta é a única serpente venenosa que existe no Alto Alentejo e recentemente surgiu uma boa notícia. O Hospital de Porto Alegre passou a dispor de soro antiveneno específico para situações de mordedura. A víbora cornuda, cujo nome científico é Vipera latacei, é uma serpente de pequenas dimensões, geralmente com menos de 70 cm. Tem uma coloração acinzentada ou acastanhada, uma faixa escura em zigue-zague ao longo do corpo e uma pequena saliência na ponta do nariz que lhe dá o nome de víbora cornuda. Apesar da sua fama, trata-se de um animal discreto e difícil de observar. Passa grande parte do tempo escondida entre pedras, matos ou vegetação e caça sobretudo pequenos mamíferos, ajudando a controlar populações de roedores. A Unidade Local de Saúde do Norte Alentejano promoveu sessões de esclarecimento nas sedes de conselho da área do Parque Natural da Serra de São Mamede, em Marvão, Castelo de Vide, Porto Alegre e Arronches. Aí foi dito que as mordeduras são muito raras. Normalmente acontece quando uma pessoa não vê o animal e se aproxima demasiado ou tenta capturá-la viva. A víbora não ataca pessoas deliberadamente. A sua reação surge apenas quando se sente ameaçada. Não é mortal para a espécie humana. Foi referido que não há registro que tenha havido alguma morte devido à mordedura de víbora cornuda. Ainda assim, uma mordedura deve ser sempre considerada uma emergência médica. Os especialistas recomendam manter a calma, evitar movimentar a zona afetada e contactar imediatamente os serviços de emergência, o 112, ou dirigir-se ao Hospital de Porto Alegre. Não se deve tentar cortar a ferida, aplicar torniquetes ou aspirar o veneno. A existência de soro antiveneno no Hospital de Porto Alegre representa uma melhoria importante na capacidade de resposta da região, permitindo um tratamento mais rápido em situações excepcionais de envenenamento. Importa também lembrar que a víbora cornuda é uma espécie protegida e classificada como vulnerável em Portugal. A destruição dos habitats naturais tem contribuído para o declínio das suas populações. Muitas vezes, os répteis são vítimas de mitos e preconceitos. No entanto, desempenham funções importantes nos ecossistemas e ajudam a manter o equilíbrio da natureza. Conhecê-los melhor é também uma forma de os proteger. Termino com o conselho dental. Quando caminhar na natureza, utilize calçado adequado e mantenha-se nos trilhos sempre que possível. Se encontrar uma víbora, observe-a à distância e afaste-se. Educar as crianças para conhecerem e respeitarem os répteis é também uma das melhores formas de combater o medo e proteger a biodiversidade. Se for avistada perto de habitações, pode também ligar o número SOS Ambiente, que é 808-200-520, e haverá uma equipa de profissionais que se deslocarão à localidade para retirar a víbora do local. E lembre-se de ajudar a preservar o ambiente.
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6: 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Foi o Espaço Quercus na sua rádio. Estamos a caminho das 11 e do final de mais uma edição da manhã. O meu nome é Paulo Delgado, vou dar-lhe agora música e tenho certeza que você vai gostar desta.
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0: Estamos praticamente a cruzar as 11, é tempo de notícias na Antena Livre. O meu nome é Paulo Delgado e prometo estar de volta outra vez amanhã às 8. Conto consigo para mais 3 horas de emissão. Bom dia, bom fim de semana.
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3: Muito bom dia. As autoridades de Marrocos estão preparadas para receber todos os menores marroquinos não acompanhados que se encontram em Espanha, caso Madrid remova os obstáculos legais e administrativos que o impedem, afirmou a fonte diplomática de Rabat. A mesma fonte afirmou que alguns meios de comunicação social e atores políticos espanhóis estão a abordar a questão dos menores não acompanhados como se Marrocos tivesse quebrado um compromisso, uma interpretação que a fonte rejeitou, criticando também a utilização desta questão para fins políticos. Cerca de 72 mil pessoas entraram na cidade autónoma espanhola de Ceuta, situada no norte de África, em 24 horas na semana passada, e 70 mil já voltaram a Marrocos, segundo dados atualizados pelas autoridades de Espanha. Pelo menos 82 pessoas morreram a tentar chegar a Ceuta a nado. Ceuta, um pequeno território de 80 mil habitantes situado no extremo norte de Marrocos, banhado pelo Estreito de Gibraltar, é uma das duas fronteiras terrestres entre a África e a Europa, juntamente com o outro enclave espanhol de Melilla. Entre os migrantes que permanecem na cidade espanhola encontram-se dezenas de menores. Segundo a fonte marroquina citada pela EF, a questão do regresso de menores não acompanhados já tinha sido abordada numa declaração conjunta dos Ministérios do Interior de Marrocos e de Espanha em junho de 2021. A fonte acrescentou que a identificação dos menores não constitui um impedimento ao seu regresso. O eclipse total do Sol da próxima quarta-feira será uma oportunidade para o físico solar Ricardo Gafeira e outros cientistas observarem a camada mais externa da atmosfera solar que o brilho da estrela ofusca. Será uma oportunidade para registro de dados e ver se as simulações que já fizemos são precisas ou não, adiantou o investigador do Instituto de Astrofísica e Ciências do Espaço e diretor do Observatório Geofísico e Astronómico da Universidade de Coimbra. Ricardo Gafeira integra uma expedição informal de cientistas europeus que vai observar o eclipse total do Sol em Espanha, na província de Palência, onde o fenómeno terá duração de quase minuto e meio. Para os cientistas que estudam o Sol, um eclipse total é uma janela que se abre para observar em Terra a coroa solar, a camada mais externa da atmosfera do Sol, composta por plasma e que, em situações normais, é contaminada pelo brilho da estrela. A presidente do Colégio de Oftalmologia da Ordem dos Médicos defendeu hoje a colocação de alertas em locais públicos, como praias e miradouros, para sensibilizar a população para os riscos de observar diretamente o eclipse solar sem proteção adequada. Joana Ferreira afirmou que, apesar da divulgação do fenómeno astronómico que irá ocorrer no próximo dia 12 de agosto, poderá haver pessoas que estejam de férias ou em espaços de lazer e que não tenham conhecimento do eclipse e dos cuidados necessários para o observar.
4: Eu acho que devíamos ter alertas em todos os meios de comunicação social, em todos os meios exteriores ou em todos os espaços exteriores, como são as praias ou outros, miradores, ou seja, principalmente estamos numa época de férias, vão ser aqueles mais frequentados e podemos ter vários cidadãos que não estejam alertados, mesmo com toda a informação para o eclipse vai acontecer, porque efetivamente só iremos estar seguros se quisermos visualizar diretamente com os óculos certificados. Olhamos diretamente para o fenómeno do eclipse solar, se olharmos diretamente sem proteção com óculos certificados, e só com óculos certificados é que podemos olhar, poderá acontecer, se fizermos uma observação direta, uma queimadura da retina, aquilo que se chama uma retinopatia solar. Ou seja, estamos a queimar algumas das células da nossa retina que são fundamentais para a nossa visão.
3: Em Portugal, o eclipse total do Sol terá uma duração menor de cerca de 26 segundos e será apenas visível numa pequena zona do Parque Natural de Montezinho, em Bragança. O anterior eclipse total do Sol em Portugal ocorreu em 1912 e o próximo será só em 2144. Os condutores portugueses poderão encontrar boas notícias nos postos de abastecimento já na próxima semana. As previsões do mercado apontam para uma redução significativa nos preços dos combustíveis. Segundo estimativas divulgadas por fonte do setor, a partir da próxima segunda-feira, o preço do gasóleo simples irá ter uma descida de cerca de 10 cêntimos por litro, ao passo que a gasolina simples 95 irá sofrer uma descida de cerca de 11 cêntimos por litro. Mais de 40 concelhos do interior norte e centro e do Algarve estão hoje em perigo máximo de incêndio, segundo o Instituto Português do Mar e da Atmosfera. Em perigo máximo de incêndio na região estão hoje os concelhos de Abrantes, Chamusca, Constância, Vila Nova da Barquinha, Tomar, Ferreira do Zêzere, Vila de Rei, Sardual, Mação e Gavião. Por causa do tempo quente, o IPMA colocou o distrito de Faro sob aviso amarelo, pelo menos até às 21 horas de hoje. O 18º Torneio Internacional de Iniciados de Abrantes já foi oficialmente apresentado, confirmando uma edição que promete reforçar a dimensão competitiva e mediática de um dos mais prestigiados torneios de formação do futebol português. O antigo guarda-redes internacional, Beto Pimparel, é o patrono da edição 2026, que contará com a participação de clubes nacionais de referência e do Deportivo da Corunha de Espanha. Beto mostrou-se muito honrado por assumir o papel de patrono de um torneio que classificou como o melhor e maior torneio da categoria em Portugal. O antigo internacional português considerou que a atual dimensão mediática da competição representa uma oportunidade única para os jovens jogadores.
0: Isto é uma oportunidade muito grande que o Sport Lisboa e Abrantes e a Câmara Municipal de Abrantes vos está a proporcionar, não só a vocês, ao Sporting, ao Benfica, ao Porto, ao Depor, porque se o Depor quer estar aqui é porque é um torneio de referência. O Deportivo está presente em muitos torneios, em torneios de referência, porque sei, e portanto isto transformou-se num torneio de referência. Da minha parte, obviamente é meu nome, faço parte também, obviamente, como você sabe, da Federação, e isto sendo um torneio também ao abrigo quase da Federação Portuguesa de Futebol, ganha aqui uma dimensão muito grande, e portanto podem contar com os valores, os meus valores, os valores que eu levei às costas durante 33 anos de carreira, desde os 7 até aos 40, foram 33 anos de futebol, sustentado em valores de respeito, de fair play, de trabalho, de sacrifício, de espírito de grupo, e portanto é isso que este torneio, e é uma das grandes oportunidades que estes torneios vos dá, é isso, é de sustentarem o vosso comportamento, não é só jogar a bola.
3: Benfica, Sporting, Futebol Clube do Porto, Sporting de Braga, Deportivo da Corunha e a Seleção Conselhia de Abrantes são as equipas que irão então disputar o 18º Torneio Internacional de Iniciados. O primeiro jogo é entre a Seleção de Abrantes e o Futebol Clube do Porto, a ter lugar no Campo de Jogos do Pego, na sexta-feira, dia 21, às 18h30. O Sporting de Braga derrotou ontem o Dinamo de Minsk, o vice-campeão da Bielorrússia, na primeira mão da terceira pré-eliminatória da Liga Conferência, com um golo solitário. A fechar a primeira parte de grande penalidade, Ricardo Horta colocou a equipa portuguesa em vantagem na eliminatória e até final o resultado permaneceria inalterado. Depois de ter ultrapassado o Zelezny Karpantsevo na segunda pré-eliminatória de acesso à fase de Liga da Liga Conferência, caso elimine o Dinamo de Minsk, com a segunda mão agendada para 13 de agosto na Bulgária, devido à guerra na Ucrânia e ao facto da Bielorrússia ser aliada da Rússia, o Sporting de Braga irá defrontar no play-off o vencedor da eliminatória entre o Beitar e o Astra de Viena. Mais notícias daqui a uma hora. Continue connosco, tenha um bom dia.
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9: 8 minutos depois das 11. Bom dia. 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
5: Está quentinho. 27 graus é a temperatura que está lá fora.
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5: Muito bom dia. Com a Antena Livre, passam agora 13 minutos das 11.
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5: É sexta-feira, o fim de semana está aí. E são horas de ouvir grandes recordações na sua rádio. Eu sou Helena Gomes e é um gosto estar aqui consigo. Vamos à música. Desde já, bom fim de semana.

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0: 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Bom dia.
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0: Grandes recordações na sua rádio até ao meio-dia.
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0: pronto, acaba por hoje mais uma edição de Na Era do Vinil. De segunda a sexta-feira, entre as 11 e o meio-dia, é hora de recordar grandes canções. O meu nome é Helena Gomes e pode contar sempre comigo aqui neste horário. Tenha um excelente dia.
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1: E vamos às notícias nesta sexta-feira, edição das 12, já a seguir.

0: Muito boa tarde. Câmara de Abrantes entrega viaturas operacionais à PSP e à GNR para reforçar segurança no concelho. Dia Internacional da Juventude, celebrado em Sardoal com diversas atividades, em Vila de Rei com transporte gratuito para Fernandaires e em Abrantes há Color Party e Sunset. Abrantes volta a ser capital do futebol jovem com 6 equipas sub-15 no 18º Torneio Internacional de Iniciados. Estes são temas em destaque na edição que começa agora.
1: Informação com a jornalista Patrícia Seixas.
0: As notas dos exames nacionais do ensino secundário realizados na segunda fase e os resultados das reapreciações da primeira fase são publicados hoje, bem como as pautas da segunda fase do nono ano. Os resultados da segunda fase dos exames nacionais dos 11º e 12º anos chegaram às escolas ainda na quinta-feira e, segundo o Ministério da Educação, Ciência e Inovação, estavam reunidas as condições para que as pautas fossem fixadas durante esta manhã. A partir de hoje, as escolas poderão também enviar aos alunos as versões digitalizadas das respectivas provas classificadas, à semelhança do que aconteceu durante a primeira fase. Em anos anteriores, a consulta das provas dependia da apresentação de um requerimento, mas o Governo decidiu, a partir deste ano, disponibilizar a cópia dos exames classificados a todos os estudantes para reforçar a transparência e o rigor do processo devido às falhas na classificação eletrónica. Serão também publicadas as notas da segunda fase das provas finais do nono ano. Quanto aos pedidos de reapreciação de provas realizadas durante a primeira fase, os resultados só serão disponibilizados às escolas hoje, mas o Ministério da Educação assegurou que as pautas iriam ser fixadas durante a tarde. E a primeira fase do Concurso Nacional de Acesso ao Ensino Superior deste ano registou 60.391 candidatos, mais 21,8% em relação ao ano passado, o número mais elevado desde 1996, exceto durante a pandemia de Covid-19, revelam dados hoje divulgados. Segundo o Instituto para o Ensino Superior, concluído o período de apresentação de candidaturas à primeira fase, que decorreu de 20 de julho a 6 de agosto, mais 10.796 estudantes apresentaram candidatura quando em 2025 foram registados 49.595 candidatos. O Ministério da Educação salienta que, sendo afixados hoje os resultados dos processos de reapreciação dos exames nacionais do ensino secundário realizados na primeira fase, o número de candidatos à primeira fase poderá ainda subir, tendo em conta o regulamento do Concurso Nacional de Acesso ao Ensino Superior. O ministro da Administração Interna disse que é a seu pedido que o Tribunal de Contas vai julgar alegadas irregularidades na Polícia Judiciária durante o seu mandato à frente da instituição policial. Luís Neves precisou que em causa estão apenas dois factos relacionados com viagens que resultaram de inúmeras inspeções, das quais a PJ saiu bem e sobre os quais aquele tribunal entendeu inicialmente que as explicações foram suficientes. Segundo o ex-diretor da PJ, trata-se de viagens que foram executadas para desenvolverem investigações de forma sigilosa e que pouparam dinheiro ao Estado.
2: Contrariamente àquilo que tem vindo a ser dito, fui eu que requeri a intervenção do Tribunal de Contas. A Polícia Judiciária foi inspecionada, quer dizer que nos últimos anos a Polícia Judiciária teve inúmeras inspeções, em que saímos bem globalmente delas. Numa inspeção do Tribunal de Contas, há dois factos que nos foram apontados com relevância. E o Tribunal de Contas entendeu que o contraditório que a Polícia Judiciária apresentou que era suficiente e deu o assunto como encerrado. O processo foi visto ao Ministério Público e o Ministério Público entendeu que num caso concreto deveria aplicar uma sanção mínima a mim, à diretora financeira e ao diretor financeiro desta área. Eu contestei, vou contestar que estou em prazo, porque entendo que esse facto que aí está foi para salvar uma operação policial de grande importância de combate ao crime organizado transnacional. Tinha que ser tomada uma decisão de urgência, tinha que ser tomada uma decisão sob confidencialidade e quer dizer o seguinte: a forma como essas viagens, que é de viagens que estamos a falar, foram adquiridas, pouparam dinheiro ao Estado. Qual é que é o besouro da questão? É que a empresa que foi contratada para fornecer as viagens, não apresentou a fatura, apesar de ter sido paga, não apresentou a fatura. Portanto, há um facto que não é imputável à Polícia Judiciária. O que é certo é que o Tribunal de Contas, na primeira instância, entendeu que não havia qualquer penalidade ou qualquer sanção, por mínima que fosse. Portanto, como eu entendo que este facto deve ser reconduzido à primeira análise, que é do Tribunal de Contas, irei contestar, e sou eu próprio, portanto, eu não vou ser julgado, sou eu próprio que faço a necessidade de fazer intervir o Tribunal de Contas, porque não o reconheço, porque senão não estaria aqui a falar com esta forma tranquila e a dizer, não é o Tribunal que me chama, não é o Ministério Público que me chama, sou eu próprio que entendo que essa decisão tem que ser revista, e por isso eu próprio convoquei o Tribunal de Contas, e o Tribunal de Contas será magnânimo, como sempre, a fazer essa apreciação. É valor mínimo.
0: E o Ministério da Justiça ordenou uma auditoria interna à Polícia Judiciária na sequência das notícias sobre o funcionamento desta polícia no mandato do ex-diretor nacional e atual Ministro da Administração Interna, Luís Neves. Foi determinada a realização de uma avaliação interna destinada a enquadrar as questões que têm vindo a ser divulgadas pelos meios de comunicação social, notícias relativas ao funcionamento interno da Polícia Judiciária e aos processos de avaliação eventualmente instaurados pela Direção de Serviços de Disciplina em inspeção, unidade da Polícia Judiciária, atentas às competências dessa direção, confirmou o Ministério da Justiça. Segundo o Ministério liderado por Rita Alarcão Júdice, que tutela a PJ, em paralelo, a Inspeção-Geral dos Serviços da Justiça, que procede regularmente à auditoria e inspeção de todos os organismos da Justiça, realizará também uma auditoria à Polícia Judiciária. O eclipse total do Sol da próxima quarta-feira será uma oportunidade para o físico solar Ricardo Gafeira e outros cientistas observarem a camada mais externa da atmosfera solar que o brilho da estrela ofusca. Será uma oportunidade para registro de dados e ver se as simulações que já fizemos são precisas ou não, adiantou o investigador do Instituto de Astrofísica e Ciências do Espaço e diretor do Observatório Geofísico e Astronómico da Universidade de Coimbra. Ricardo Gafeira integra uma expedição informal de cientistas europeus que vai observar o eclipse total do Sol em Espanha, na província de Palência, onde o fenómeno terá a duração de quase minuto e meio. Para os cientistas que estudam o Sol, um eclipse total é uma janela que se abre para observar em terra a coroa solar, a camada mais externa da atmosfera do Sol, composta por plasma e que, em situações normais, é contaminada pelo brilho da estrela. A presidente do Colégio de Oftalmologia da Ordem dos Médicos defendeu hoje a colocação de alertas em locais públicos, como praias e miradouros, para sensibilizar a população para os riscos de observar diretamente o eclipse solar sem proteção adequada. Joana Ferreira afirmou que, apesar da divulgação do fenómeno astronómico que irá ocorrer no próximo dia 12 de agosto, poderá haver pessoas que estejam de férias ou em espaços de lazer e que não tenham conhecimento do eclipse e dos cuidados necessários para o observar.
3: Eu acho que devíamos ter alertas em todos os meios de comunicação social, em todos os meios exteriores ou em todos os espaços exteriores, como são as praias ou outros miradores, ou seja, principalmente estamos numa época de férias, vão ser aqueles mais frequentados e podemos ter vários cidadãos que não estejam alertados, mesmo com toda a informação para o eclipse vai acontecer, porque efetivamente só iremos estar seguros se quisermos visualizar diretamente com os óculos certificados. Olhamos diretamente para o fenómeno do eclipse solar, se olharmos diretamente sem proteção com óculos certificados,

0: das cores, na visão cromática das cores. E, portanto, ou seja, nunca devemos olhar para o Sol diretamente, neste caso do eclipse solar, mesmo no eclipse parcial, ou seja, nem em todas as áreas de Portugal vamos conseguir observar o eclipse total, mesmo com o eclipse parcial, nunca devemos olhar para este fenómeno, para o Sol, sem os óculos certificados. Não funcionam óculos de Sol sem este certificado, os óculos de Sol comuns, não funcionam as radiografias, os CDs. Não fazer a visualização através de binóculos ou telescópios em alguns miradores, se estes aparelhos não tiverem filtros certificados, nenhuma outra observação é segura se não for com óculos certificados. Cabe ao mesmo não fazer observação direta sem os óculos. A questão aqui é que, como as crianças terão se calhar uma curiosidade maior, e não terão tanta consensibilização para os riscos, é necessário estarem muito sob vigilância de um adulto para que efetivamente eles não tenham aquela curiosidade de deixa-me só espreitar para ver como é que é sem os óculos, porque não vão ter esta noção do risco. Esta perda de visão que pode acontecer, ou esta perda das células, é irreversível. E, portanto, acontecendo, ficamos com danos da visão que não se recuperam. Portanto, é muito importante ter esta noção, daí eu achar também que seria muito importante haver todos estes avisos em todos os meios sociais e espaços onde possa ser feita essa visualização.
1: Em Portugal, o eclipse total do Sol terá uma duração menor de cerca de 26 segundos e será apenas visível numa pequena zona do Parque Natural de Montezinho, em Bragança. O anterior eclipse total do Sol em Portugal ocorreu em 1912. O próximo será só em 2144. O preço por litro do gasóleo deverá descer 12 cêntimos e o da gasolina recuar 12 cêntimos e meio na próxima semana, caso a tendência atual se mantenha, de acordo com a estimativa do Automóvel Clube de Portugal. Com base nos atuais valores da Direção-Geral de Energia e Geologia e tendo em conta as previsões das variações com os valores do fecho do mercado na quinta-feira, o preço médio do gasóleo simples deverá atingir 1,93€ por litro, enquanto o da gasolina simples 95 deverá recuar para 1,85€ por litro. A média final só ficará fechada ao final do dia, podendo ainda registar alterações em função da evolução das cotações internacionais do petróleo, e o custo final na bomba poderá variar conforme o posto de abastecimento, a marca e a localização. A atualização do desconto do imposto sobre os produtos petrolíferos também poderá alterar os valores previstos. A Câmara Municipal de Abrantes entregou duas novas viaturas operacionais à Polícia de Segurança Pública e à Guarda Nacional Republicana, num investimento municipal de cerca de 70 mil euros, destinado a reforçar a capacidade de resposta das duas forças de segurança no concelho. A cerimónia decorreu em dois momentos distintos, com a assinatura dos respectivos protocolos de cedência, contando com a presença dos comandos distritais das duas forças de segurança, responsáveis locais, e do Presidente da Câmara, Manuel Jorge Vala Matos. O autarca explicou que a aquisição resulta do trabalho de cooperação que o município tem vindo a desenvolver com as entidades de proteção civil e segurança. O investimento ronda os 30 mil euros na viatura destinada à PSP e cerca de 40 mil euros na atribuída à GNR, sendo as características técnicas definidas em conjunto com os comandos das respectivas forças de segurança e de acordo com as necessidades operacionais identificadas.
2: Bom, como sabem, nos últimos anos temos vindo a agir com as nossas instituições de proteção civil de forma a reforçar a melhoria dos seus equipamentos, com os bombeiros, com a Cruz Vermelha, e este ano entendemos que, e de acordo com as conversas que íamos tendo com os comandos, quer da GNR, quer da PSP, íamos percebendo que as viaturas faziam falta para momentos de operacionalidade, quer da PSP, quer da GNR. E entendemos que era importante podermos, neste sentido de cooperação, mas também com este sentido de institucional, de agradecimento pelo todo o trabalho das mulheres e dos homens, quer da PSP, quer da GNR, que fazem no nosso concelho, na proteção de todos nós, todos os dias, entendemos que poderíamos fazer este investimento com a PSP para garantir maior segurança na cidade, um particular enfoque também para a escola segura e ter uma viatura capaz de responder às necessidades de operacionalidade da PSP, e aqui também com a GNR, que no fundo tem um trabalho incrível em todo o nosso concelho.

0: concelho enorme como o nosso, com 714 km², com lugares muito distantes, freguesias muito distantes umas das outras, em que as viaturas desempenham aqui sempre um papel muito importante, também na proximidade e sobretudo na capacidade de responder rapidamente às diferentes situações. Entendemos que era importante, e esta questão dos incêndios particularmente, com o trabalho extraordinário também que a GNR faz no acompanhamento e na regulação de todas essas situações, era importante adquirir uma viatura de 4x4 que respondesse também a esta necessidade dos incêndios. No fundo, aquilo que estamos a fazer, quer com o PSP, quer com a GNR, é no fundo um sinal também de cooperação e um sinal de agradecimento do trabalho que todos os dias mulheres e homens fazem para defender uma comunidade inteira, e de certa forma também aproveitar para valorizar os seus equipamentos para que as respostas possam acontecer sempre que é necessário. No fundo, é um sinal de cooperação institucional e, sobretudo, este sinal reforço da ideia de agradecimento, de valorização do trabalho extraordinário que quer a PSP, quer a GNR faz a favor das nossas pessoas e da nossa comunidade.
1: Os servidores são iguais, as características foram definidas quer pela GNR, pela PSP, ou foi a Câmara Municipal que identificou as necessidades das duas forças?
0: Não, estes equipamentos resultam, estas duas viaturas resultam de conversas com os comandos e com os responsáveis, digamos, da atividade operacional, quer da PSP, quer da GNR, dos comandos das diferentes instituições, e tem a ver, obviamente, com características de acordo com as expectativas e as necessidades de ambas as entidades, quer da PSP, quer da GNR.
2: Investimento é que estamos a falar?
0: Nós estamos a falar de um investimento na ordem, uma das viaturas na ordem dos 30 mil euros e outra na ordem dos 40. Isto tem a ver com a especificidade de cada uma das viaturas nas respostas que as diferentes instituições apresentaram.
3: O comandante distrital da PSP de Santarém, o superintendente Luís Serafim, agradeceu o apoio da autarquia, considerando que a nova viatura representa um importante reforço para a esquadra de Abrantes. A nova viatura ficará afeta à esquadra de Abrantes e será utilizada nas diversas missões da PSP, podendo também reforçar o programa Escola Segura sempre que necessário. Na cerimónia esteve presente o chefe Nelson Amaral, que atualmente assegura em substituição o comando da esquadra da PSP de Abrantes.
4: Qualquer equipamento que nos seja dispensado, ofertado, é sempre uma mais-valia, não só porque os meios não são infinitos e, portanto, precisamos sempre de mais meios para nós, mas também porque, para os nossos agentes, chefes oficiais, é sempre um estímulo para que possam fazer mais e melhor. E, portanto, tal como eu disse ainda há pouco, a segurança, neste momento, nasce aqui da simbiose entre um conjunto de fatores e um conjunto de entidades. Nós, no século passado, anos 80, 90, já depois de entrarmos no período da democracia, onerávamos muito a polícia com as questões da segurança. Nós, neste momento, vivemos numa sociedade que percebeu perfeitamente que as questões da segurança são uma construção e que são uma construção que deriva precisamente daquela simbiose que eu referia entre um conjunto de entidades. Portanto, e essas entidades, evidente, a polícia terá aqui a fatia de leão, como eu disse, mas a edilidade, os tribunais, as próprias associações da sociedade civil, as comissões de proteção de crianças e jovens, têm aqui um papel fundamental na prestação e na prestação de serviço de segurança que as polícias fazem ao cidadão. E, portanto, quem detém o poder autárquico, quem gere as coisas de forma local, é natural que também queira contribuir, e contribui de uma forma muito proeminente para aquilo que é a segurança hoje em dia.
1: Esta viatura vai ficar alocada a alguma atividade especial ou é genérica para os vários serviços da Polícia de Segurança Pública?
4: Esta viatura vai ficar alocada à Esquadra Policial de Abrantes.
1: Para todo o serviço?
4: Para aquilo que houver necessidade. Vamos estar sensíveis, uma vez que foi uma oferta do município de Abrantes, que muito agradecemos, vamos estar sensíveis àquilo que nos disseram, vamos tentar alocá-la também ao MIP, portanto, que integra as equipas do policiamento da Escola Segura, mas, evidentemente, se houver uma necessidade operacional mais pontual, mais esporádica, afetá-la-emos também esse tipo de situação. Agora, uma coisa é certa, aqui da Esquadra Policial de Abrantes, à partida não há de sair, a não ser por uma situação muito específica, mas já há de retornar aqui a Abrantes.
3: Também a Guarda Nacional Republicana viu reforçada a sua capacidade operacional com a entrega de uma viatura todo o terreno. O comandante do Grupo Territorial de Santarém, o Tenente-Coronel João Santos, explicou que o novo veículo representa um ganho significativo para o posto territorial de Abrantes. Segundo o oficial, o novo veículo será particularmente importante no policiamento de proximidades das localidades mais isoladas, nas ações de prevenção dos incêndios rurais e no contacto permanente com as populações do concelho. Na cerimónia, marcaram igualmente presença o comandante do Destacamento Territorial de Abrantes, o capitão Diogo Vicente, e a comandante do posto territorial de Abrantes, a sargento Patrícia Fernandes. Quem falou foi então o tenente-coronel João Santos, comandante do Grupo Territorial de Santarém.
5: Tanto a viatura, como referiu, vai ficar distrital ao posto territorial de Abrantes e vai servir toda a população. Aumenta a nossa capacidade de resposta operacional, porque é uma viatura todo o terreno e nós só tínhamos duas viaturas ligeiras e já com alguma quilometragem quase sempre só está uma operacional, e vimos agora aumentada essa capacidade de resposta, porque nos permite ir a locais onde antes não conseguíamos ir com as outras viaturas que tínhamos.
1: Vamos a falar de um concelho muito grande, vai ser fundamental para quer o policiamento de proximidade, quer porventura também a escola segura, por exemplo.
5: Sim, o policiamento junto às pessoas mais isoladas, também como o Sr. Presidente referiu, na prevenção dos incêndios rurais, todo este contacto de proximidade nas localidades mais isoladas e mais distantes.
3: Com esta iniciativa, o município de Abrantes reforça a cooperação institucional com as duas forças de segurança, dotando-as assim de melhores condições para responder às exigências operacionais, contribuindo também para uma maior segurança da população em todo o concelho. O município de Sardual e o CLDS 5G Sardual Terra Pura vão celebrar o Dia Internacional da Juventude, a 12 de agosto, com o Festival da Juventude, que integra atividades desportivas, uma ação de sensibilização e eventos musicais. O dia começa cedo, pelas 9 horas, com uma atividade de canoagem realizada entre Constância e Almorol. Sendo uma atividade gratuita, está sujeita, no entanto, a inscrição prévia. Durante todo o dia, os sardualenses podem usufruir da piscina municipal de forma gratuita, estando prevista uma ação de prevenção do cancro da pele, promovida pela Unidade Local de Saúde entre as 10 e as 14 horas. A Praça Nova, no centro da vila, acolhe um sunset a partir das 18 horas e que se prolonga a noite fora com os DJs Kel, Serras, Dani Vita e Bossa. O Dia Internacional da Juventude celebra-se a 12 de agosto, por resolução da Assembleia Geral da ONU em 99. O Festival da Juventude organiza-se em parceria com a Estímulo, a Associação de Jovens de Sardual, a Junta de Freguesia de Sardual e a Unidade Local de Saúde. Todas as atividades têm participação gratuita. Em Abrantes, no dia 12 de agosto, quarta-feira, as entradas nas piscinas de ar livre na cidade esportiva serão gratuitas para crianças e jovens até aos 35 anos, inclusive, e até ao limite da capacidade das piscinas. Serão ainda disponibilizados insufláveis gratuitos para todos os utilizadores das 9 às 13 e das 14 às 19 horas. À semelhança da edição 2025, realizar-se-á uma color party que percorrerá as ruas do Centro Histórico de Abrantes, proporcionando uma experiência dinâmica e repleta de cor. As comemorações do Dia da Juventude culminarão no Castelo de Abrantes com a realização do Rise Abrantes, um evento organizado pela Câmara dos Jovens de Abrantes com o apoio das associações juvenis do concelho. A iniciativa reunirá música, animação e momentos de convívio. Já o município de Vila de Rei volta a juntar-se às comemorações do Dia Internacional da Juventude, alargando uma vez mais as vantagens a toda a população, independentemente da idade. Desta forma, no dia 12 de agosto, o município irá assegurar o transporte para todos os interessados entre a Câmara Municipal de Vila de Rei e a Praia Fluvial de Fernandaires. A partida acontecerá pelas 10 horas, o regresso está marcado para as 16. Esta ação vem assim juntar-se à medida praticada nos anos anteriores e que continua válida este ano, da entrada gratuita no dia 12 de agosto na piscina municipal, no ginásio e no polidesportivo descoberto. O 18º Torneio Internacional de Iniciados de Abrantes foi oficialmente apresentado, confirmando uma edição que promete reforçar a dimensão competitiva e mediática de um dos mais prestigiados torneios de formação do futebol português. O antigo guarda-redes internacional, Beto Pimparel, é o patrono da edição deste ano, que contará com a participação de clubes nacionais de referência e do Deportivo da Corunha, de Espanha. Na apresentação, o presidente da Câmara Municipal de Abrantes, Manuel Jorge Valamatos, destacou destacou a evolução do torneio ao longo dos anos e anunciou a intenção de ampliar a competição já na próxima edição. O autarca recordou que a prova nasceu em 2002 para servir de preparação às equipas do concelho que disputavam os campeonatos nacionais de iniciados, mantendo ainda hoje essa filosofia de proporcionar aos jovens atletas contacto com níveis competitivos mais elevados.
6: Este torneio começou com duas ou três equipas, grosso modo, e ao fim de 3 ou 4 anos é que começou, digamos, a ganhar, digamos, robustez, até chegar aos dias de hoje. E nos últimos anos temos vindo a dizer de forma consecutiva que precisamos de amplificar o torneio do ponto de vista de ter mais equipas e mais dias de torneio. E é isso que vamos fazer. Eu julgo, depois destes 18 anos, é o momento certo para, na próxima edição, conseguir reforçar com esta lógica de poder ter mais um dia de competição e aumentar também o número de equipas. Nós temos muitas equipas a solicitar a participação e estamos a deixar muitos clubes nacionais de referência fora do torneio. E gostávamos de, na próxima edição, e é isso, também esta mensagem que deixo tecnicamente, que terão, digamos, pelo menos o meu apoio do vereador Luís, que tem a área do desporto, com esta missão de tentarmos amplificar aqui o torneio e dar-lhe maior grau de complexidade. Isto é possível porque temos tido sempre, este é um torneio que tem, digamos, o apoio e a marca da Associação de Futebol Santarém, que depois, de alguma forma, acaba por envolver a Federação Portuguesa de Futebol neste envolvimento. E também, obviamente, dessa forma também conseguimos que os árbitros sejam dos quadros competitivos do nosso distrito e de competições também aqui, de eventualmente, de distritos envolventes. Mas é um torneio que marca a dinâmica desportiva de formação no nosso concelho e continua com o mesmo sentido conceptual que foi criado há 20 e qualquer coisa anos atrás, que em 2002, eu era vereador do desporto na altura, e o Nuno Pedro lembra-se disto, porque na altura havia uma equipa do concelho que estava no campeonato nacional, no escalão de iniciados, e foi por isso que escolhemos este sub-15, e a ideia era que antes da competição, na altura a equipa que estava no nacional pudesse utilizar o torneio internacional como forma de preparação para a competição. Depois esse clube saiu dos campeonatos nacionais, mas nós com isto queremos reforçar o trabalho dos clubes no âmbito da formação e desejamos a todo o tempo que os nossos clubes voltem a estar nos escalões, nos campeonatos nacionais de formação, e é por isso que este torneio existe. E existe sobretudo para permitir a estes jovens e aos seus colegas contacto com níveis competitivos mais elevados, e também aos treinadores permitir que a análise e a observação de metodologias de treino, de ações, de comportamentos técnicos e táticos que estes torneios internacionais permitem que reconhecer e observar. Por isso é isto, nós estamos a fazer isto para os nossos jovens, com os jovens dos grandes clubes nacionais e também este ano com o Desportivo da Corunha, e como é óbvio, aquilo que desejamos é que, porque é um elemento também central, e nestas 18 edições, ou melhor, nas 17 edições anteriores, nunca, porque acompanhei como vereador e acompanhei como presidente de Câmara, nunca, em situação alguma, algum jogador me deixou envergonhado.
3: Beto Pimparel mostrou-se muito honrado por assumir o papel de patrono de um torneio que classificou como o melhor e maior torneio da categoria em Portugal. O antigo internacional português considerou que a atual dimensão mediática da competição representa uma oportunidade única para os jovens jogadores. O antigo guarda-redes recordou ainda a sua própria infância no futebol, apelando aos jovens para valorizarem o apoio das famílias.
7: Isto é uma oportunidade muito grande que o Sport Lisboa e Abrantes e a Câmara Municipal de Abrantes vos está a proporcionar, não só a vocês, ao Sporting, ao Benfica, ao Porto, ao Depor, porque se o Depor quer estar aqui é porque é um torneio de referência. O Deportivo está presente em muitos torneios, em torneios de referência, porque sei, e portanto isto transformou-se num torneio de referência. Da minha parte, obviamente é meu nome. Faço parte também, obviamente, como você sabe, da Federação, e isto sendo um torneio também ao abrigo quase da Federação Portuguesa de Futebol, ganha aqui uma dimensão muito grande, e portanto podem contar com os valores, os meus valores, os valores que eu levei às costas durante 33 anos de carreira, desde os 7 até aos 40. Foram 33 anos de futebol, sustentado em valores de respeito, de fair play, de trabalho, de sacrifício, de espírito de grupo. E portanto é isso que este torneio, e é uma das grandes oportunidades que estes torneios vos dá, é isso, é de sustentarem o vosso comportamento. Não é só jogar a bola, é o comportamento, a atitude dentro do campo, a atitude para com os vossos colegas, a atitude para com os adversários, para com os árbitros, para com a própria organização, que se esforça muito em proporcionar condições para que estas equipas participem nos torneios. Portanto, mais uma vez, muito feliz pelo convite, é um orgulho muito grande estar num torneio de tamanha referência e ser eu, neste ano, o patrono deste torneio. Queria deixar aqui uma última palavra, não para os miúdos, mas sim para os pais destes miúdos. Eu vivi numa geração onde os meus pais trabalhavam muito e não me conseguiam levar aos treinos. Eu fui para o Sporting Clube Portugal com 10 anos, eu vivia em Loures, uma cidade a cerca de 45 minutos de autocarro de Lisboa. São 6 km, mas eram 45 minutos de autocarro. E os meus pais, infelizmente, não tinham possibilidades de me acompanhar aos treinos. Então o meu pai dizia, acabas a escolinha, queres ir jogar futebol, apanhas o autocarro e vais para Lisboa treinar. Hoje não, hoje vocês têm o privilégio de ter pais preocupados, pais que vos acompanham, pais que fazem sacrifícios, pais que tiram tempo do tempo deles para vos entregar a vocês a possibilidade de conquistar um sonho e de ir atrás de um sonho. Portanto, uma palavra também para os pais que fazem imensos, imensos sacrifícios para que vocês possam jogar futebol, não só vocês, mas todos estes miúdos que vão participar aqui no torneio. Portanto, uma palavra também muito, muito grata aos pais, não só por levarem aos treinos, mas por educarem estas crianças que são o futuro do nosso país.
3: O vereador do Desporto, Luís Filipe Dias, salientou que o torneio ultrapassa a dimensão exclusivamente desportiva, assumindo também a importância económica para o concelho. O turismo desportivo está cada vez mais na moda, disse o vereador, e este torneio representa também retorno económico para o território.
6: Há também aqui uma dimensão quase de turismo desportivo.
7: Certo.
6: Porque, como diz o Sr. Presidente, para além de toda esta dimensão que envolve, há um retorno económico para o concelho, porque há pessoas que vêm para cá dormir, que comem cá, que vêm viver para cá durante estes dias, e não só são eles, depois também há esta ideia, obviamente, de envolver também aqui as unidades hoteleiras e perceber também a importância que o turismo tem no que ao desporto diz respeito. Aliás, o turismo desportivo está muito na moda, não é? E depois há toda esta dimensão vossa, do vosso crescer. Vocês vão contar aos vossos amigos, daqui a 20 ou 30 anos, tiveram a oportunidade de ter o Beto como patrono do torneio internacional da Brandes. Vocês têm uma marca muito, muito relevante nas vossas camisolas. Mesmo muito relevante. Isto é uma tatuagem que vocês levam, vocês são grandinhos, amigos. E a Brandes é uma cidade, para nós é uma cidade mais extraordinária do mundo, não é? Beto, peço desculpa.
7: Não,
6: estamos, eu hoje ouvimos falar de Loures, porque
7: isso
6: é um bom exemplo.
7: E é bonito ouvi-lo falar.
6: E levem esta paixão, estes valores que já vos foram aqui, de alguma forma, aqui pelas mãos hoje, mas tenham um orgulho todos os dias em ser abrantinos. Ser abrantino é uma marca das vossas vidas e da vida dos vossos pais, a quem muito agradecemos.
3: Manuel Jorge Valamatos destacou a importância de promoção turística e económica do torneio e recordou um encontro casual no Museu Ibérico de Arqueologia e Arte de um casal espanhol que regressou a Abrantes depois de já cá ter estado a acompanhar o filho num dos torneios.
8: Eu acho que cada ano do torneio também há um compromisso de quem faz a gestão, os técnicos, porque nós temos aqui dezenas e dezenas de pessoas, se calhar os pais nem se apercebem disto. Para organizar este torneio são precisas dezenas e dezenas de pessoas e isto envolve imensas instituições. É extremamente complexo, parece que não, mas isto é uma responsabilidade de facto muito grande, porque estão aqui os clubes nacionais de maior referência, convida-se um clube de Espanha e digo-vos, e tenho tido conversas várias de muitos clubes, até inclusivamente estrangeiros, que querem participar neste torneio internacional e que não temos reunido as condições para o fazer. Lá está. Há também este compromisso de conseguirmos inflacionar o torneio para mais dias e com mais equipas, precisamente porque percebemos dessa importância. Eu gostava de vos dizer uma coisa. No outro dia, no Museu Ibérico de Arqueologia e Arte, estava lá por acaso, num processo qualquer, encontrei uma senhora espanhola que me disse que estava no MIA porque tinha estado o ano passado num torneio internacional de iniciados. Pessoas voltam à cidade, voltam ao concelho, se apercebem de coisas que nem sabiam. Nós temos o melhor museu do ano 2023. E é por isso que também convidamos todos aqueles que nos visitam para perceber a presença do MIA. Porque há uma cidade, há uma região envolvida com todas estas matérias. É para perceberem que há muito mais vida para além do jogo propriamente dito, que valorizamos naturalmente, mas isto, há aqui uma responsabilidade de uma comunidade inteira para receber quem nos visita e levá-los aos melhores sítios da forma mais segura possível.
7: E a quererem voltar.
8: E com vontade de voltar, sim. Tive, recordo-me, estava num sítio qualquer bem longe daqui, em que alguém me veio cumprimentar e se lembrou de mim lhe ter entregue aqui uma medalha num torneio internacional de iniciado. Mas estamos a falar, não é como o Beto, nem como o Cristiano Ronaldo, nem uma figura assim, mas era um fulano, porventura, como o seu irmão, não é? Muitas pessoas, não são só os nossos, há muitas boas memórias deste torneio, sobretudo porque, pelo aquilo que esta mãe diz, porque eu acho que o torneio representa também é um sinal, pá, de convívio entre a malta, os clubes, os jovens. Pá, eu acho que é um momento extraordinário que todos devem, desde os pais ao Presidente da Câmara, todos devemos ajudar a que ele possa naturalmente crescer e ainda ser um torneio melhor. É por isso que agradeço muito a todos, à Associação de Futebol de Santarém, às juntas de freguesia, ao Beto, ao Nuno Pedro, agora também ao Pedro, que se associa connosco, à comunicação social, desempenha sempre um papel muito relevante, que nós muitas vezes nos esquecemos. Carlota, muitas vezes nos esquecemos, mas que é muito importante fazer este trabalho de promoção dos eventos esportivos, mas sobretudo promoção daquilo que se faz bem nas nossas cidades e nas nossas regiões, procurando o reforço daquilo que bem se faz.
3: E agora o Jerónimo Bel Jorge deixa-lhe o calendário dos jogos, os vencedores de anos anteriores e as figuras que já aceitaram ser patronos do torneio.
9: São 3 dias com muitos jogos de futebol na categoria de iniciados neste torneio internacional de iniciados de Abrantes. Beto Pimparel é o patrono, o ex-guarda-redes do Sporting e da Seleção Nacional, vai estar presente nos vários dias. Quanto à calendarização dos jogos, já é conhecida. No dia 21, sexta-feira, do Grupo A, o Porto joga com a Seleção de Abrantes às 8h30 no Pego e às 20h no Grupo B, o Sporting Clube de Portugal joga com o Sporting de Braga no Estádio Municipal de Abrantes, campo número 1. No sábado, dia 22, às 9 da manhã, do Grupo A, no campo número 1 do Estádio de Abrantes, jogam a Seleção de Abrantes e o Benfica às 11h no campo do Tramagal e para o Grupo B joga Sporting de Braga com o Deportivo da Corunha. Às 17h, pelo Grupo A, no Estádio Municipal de Abrantes, há um clássico, Benfica-Porto, e às 19h, no Campo CUF de Alfredo, jogam para o Grupo B, Deportivo da Corunha, com o Sporting Clube de Portugal. No domingo, são os jogos finais. Às 9 da manhã, o terceiro classificado do Grupo A joga com o terceiro classificado do Grupo B, no campo do Rossio. Às 9 da manhã também, o segundo classificado do Grupo A joga com o segundo classificado do Grupo B no campo número 2 do Estádio de Abrantes. A final está agendada para as 11 da manhã. O primeiro de cada grupo vai jogar esta final no Estádio Municipal. A partir das 13h acontecerá a cerimónia de entrega dos prémios e o encerramento do torneio. Só para lembrar, em 2025 ganhou o Futebol Clube do Porto, em 24 o Sporting, em 23 o Porto, em 22 o Sporting, em 2019 o Benfica, 2018 e 2017 o Porto, 2011 foi o Sport Lisboa e Benfica, a 9ª edição em 2010, o vencedor foi o Real Valladolid. Quanto aos patronos, já por cá passaram Nelson Pereira, Marco Caneira, Jorge Andrade, João Santos, José Conceiro, Felipe Ramos, Emílio Peixe, Abel Silva, Oceano Cruz, Paulo Futre, Fernando Chalana, Paulo Sousa e Xéu. Foi na 5ª edição, em 2006, que houve o primeiro patrono, Quem ganhou foi a equipa do Boa Vista. A primeira edição do Torneio Internacional de Iniciados de Abrantes aconteceu em 2002. Quem ganhou foi o Clube Amador de Desportos do Entroncamento. Este ano, já sabe, 20, 21 e 22 de agosto, em campo vão estar o Futebol Clube do Porto, Benfica, Real Deportivo da Corunha, Sporting de Braga, a seleção do município de Abrantes e o Sporting Clube de Portugal.
3: Ao longo da apresentação foi igualmente reforçada a aposta na promoção do evento através das plataformas digitais, com transmissão de todos os encontros pela internet e da final em canal televisivo nacional, numa edição que pretende consolidar o Torneio Internacional de Iniciados de Abrantes como uma das principais referências do futebol de formação em Portugal. A 18ª edição conta então com as formações do Sport Lisboa e Benfica, do Sporting Clube Portugal, do Futebol Clube do Porto, do Sporting de Braga, do Deportivo da Corunha e de uma seleção de concelhia dos jogadores de Abrantes. O primeiro jogo vai-se realizar entre a seleção de Abrantes e o Futebol Clube do Porto, a ter lugar no campo de jogos do Pego, na sexta-feira, dia 21, a partir das 18h30. O Benfica derrotou ontem os escoceses do Hearts por um expressivo 6-1 na primeira mão da terceira pré-eliminatória de acesso à fase de grupos da Liga Europa. Rafa, Tomás Araújo e Pavlidis, de grande penalidade, colocaram a equipa da casa em confortável vantagem ainda antes da saída para o intervalo. Na segunda parte seria a vez de Prestiani, Duran e Sheldrup, de grande penalidade, fecharem a contabilidade dos encarnados. Em sentido inverso, o golo foi de Tom Renault aos 72 minutos, próximo do apuramento para a fase seguinte. Os encarnados irão defrontar outra equipa relegada da Champions. O derrotado do encontro entre o Aarhus, campeão da Dinamarca, e o Sabah, campeão do Azerbaijão, que no primeiro jogo os dinamarqueses venceram por 2-1. O Sporting de Braga derrotou ontem o Dinamo de Minsk, o vice-campeão da Bielorrússia, na primeira mão da terceira pré-eliminatória da Liga Conferência, com um golo solitário. A fechar a primeira parte, de grande penalidade, Ricardo Horta colocou a equipa portuguesa em vantagem na eliminatória e até final o resultado permaneceria inalterado. Depois de ter ultrapassado o Zelesny Karpantsevo na segunda pré-eliminatória de acesso à fase de Liga da Liga Conferência, caso elimine o Dinamo de Minsk, com a segunda mão agendada para 13 de agosto na Bulgária, devido à guerra na Ucrânia e ao facto da Bielorrússia ser aliada da Rússia, o Sporting de Braga irá defrontar no play-off o vencedor da eliminatória entre o Beitar e o Áustria de Viena. Estoril Praia e Famalicão abrem hoje a edição 2026-27 da Primeira Liga de Futebol, em jogo com novos treinadores no banco das duas equipas, Vasco Matos e o veterano Carlos Carvalhal. No jogo, com início às 20h15 no estádio António Coimbra da Mota, no Estoril, e a arbitragem de Miguel Fonseca, da Associação de Futebol do Porto, os estorilistas, a jogarem em casa, procuram contrariar a recente supremacia famalicense. A primeira jornada terá o campeão Futebol Clube do Porto em campo no domingo, dia em que recebe o Alverca pelas 18 horas, um pouco antes do Benfica jogar em casa com o Académico de Viseu às 20h30, em jogo à porta fechada, por decisão das autoridades. Ainda no domingo, à mesma hora, 20h30, o Moreirense recebe o Sporting de Braga. O vice-campeão Sporting arranca a Primeira Liga um dia antes, no sábado, com os Leões de visita ao Estrela da Amadora, com o jogo a ter início às 20h30. A segunda etapa da 87ª Volta a Portugal em Bicicleta decorre hoje entre Sines e Albufeira, esperando-se uma chegada ao sprint no regresso ao Alentejo e ao Algarve, que pode envolver o camisola amarela, Rui Oliveira, da UAE Emirates. Mas vamos ao Diário da Volta, um trabalho da responsabilidade da Federação Portuguesa de Ciclismo.
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11: Uma excelente vitória de Francisco Campos, corredor da equipa do Team Tavira Crédito Agrícola. Segunda vitória na temporada no espaço de 15 dias, ganhou o ranking da Taça do Portugal em Mortágua e hoje vence a etapa em Queluz. 14ª vitória do corredor natural de Penafiel. Uma tirada marcada por uma fuga de 5 corredores. Durante vários quilómetros foi líder virtual da classificação geral, o corredor americano. americano Patrick Welsh da APS Pro Cycling, mas a escapada viria a ser anulada a 20 km do final da tirada com o trabalho da Euskaltel Euskadi. Durante alguns quilómetros ainda apareceram outras equipas pelo meio, incluindo o Team Tavira Crédito Agrícola. Na parte final houve um ataque cerradíssimo e forte do corredor da Euskaltel Euskadi. No caso, o Axel Van der Tuk procurava chegar à camisola amarela. Houve quatro corredores que conseguiram juntar-se e, na parte final, ficaram então quatro homens somente na frente. Dois do Tavira, um do Burgos e Rui Oliveira. Mas Carlos Salgueiro, que conhece como ninguém estas estradas, acabou por conseguir essa grande vitória para o seu companheiro Francisco Campos. Uma vitória excelente da equipa de Tavira, que assim alivia o azar de, na manhã, não ter partido, não há Campos. Também, durante a etapa, o Afonso Silva ter perdido algum tempo, pode ser importante. E também, deixar os parabéns a Guilherme Mestre, que hoje completou 20 anos. Vitória de Francisco Campos, time Tavira, Crédito Agrícola, 3 horas 39 minutos 8 segundos, à média de 43.015, segundo Daniel Cavia, a Burgos BH, depois na terceira posição Carlos Salgueiro, time Tavira, Crédito Agrícola, quarto Rui Oliveira, o AE Team Emirates XRG, quinto Axel Van der Tuk, Euskaltel Euskadi, sexto Tomás Contaviludo, voltando ao Lei Conselho, sétimo Fábio Costa, de Feira dos Chufás Boa Vista, oitavo o seu companheiro de equipa Pedro Silva, nono Henrique Avancini, o corredor do Liga Meo, acabou por ser o nono classificado, e o décimo João Medeiros, da Crédito Bom L.A. Alumínios Marques Car. O time Tavira Crédito Agrícola venceu por equipas a etapa. E Francisco Campos descreveu esta vitória saborosíssima em Queluz.
12: Fomos sempre bastante rápido, mas foi um dia até relativamente tranquilo até à subida da. Até à aproximação da subida de Sintra, por isso. Nesse aspecto foi um dia até mais ou menos tranquilo.
11: Satisfeito por um lado, triste por outro, e Vidal Fitas concedeu uma entrevista que poucas vezes concede. Foi como nunca vi uma entrevista a Vidal Fitas com os anos que leva ciclismo. De qualquer forma, está muito satisfeito.
13: Hoje temos um dia mau, em termos de uma série de circunstâncias que não correram bem. O Noah teve que não alinhou, o Afonso furou na última montanha, perdeu o contacto com o grupo da frente e não conseguiu encostar. O nosso amador geral, perder tempo não é bom, ou seja, é para ganhar, é preciso ganhar, e que o líder da equipa perca 40 segundos do que ele não perder, não ganha nada. Terá tempo de recuperar e também, claro, está com dentro do colega, mas tem expectativas altas e é evidente que também se sente triste. Mas pronto, mas para a equipa tira pressão, até mesmo para ele, porque as coisas já não estão só em cima dele, já se ganhou.
11: José Soares, o nosso comentador, deixa uma panorâmica da etapa com uma excelente vitória de Francisco Campos e do Tavira.
14: Parecia uma etapa calma, uma fuga que nunca teve uma grande vantagem, que esteve sempre mais do que controlada. Parecia, portanto, que ia ser uma coisa de passeio até aqui. Mas muito longe disso, as corridas são mesmo assim, e na parte final, quando tivemos as contagens do prémio da montanha, e sobretudo na segunda contagem em Sintra, as coisas mudaram completo. Primeiro sinal de instabilidade logo, quando o camisola amarela fica para trás na subida. Depois, o pelotão a perder muitas unidades, um final de etapa verdadeiramente de alta velocidade, vertiginoso, e depois um dia muito saboroso para a formação tavirense, com uma vitória na primeira etapa da Volta a Portugal, o Francisco Campos a conseguir um dos triunfos, de certeza, mais saborosos da sua carreira. Esta é uma volta que, como há muitos anos não se via, é amiga dos sprinters e começou a prová-lo já neste primeiro dia, oferecendo, portanto, uma vitória a um sprinter português como é o Francisco Campos, da equipa Tavira. A contrariedade de perder um corredor logo no antes do início da primeira etapa da volta, e passado pouco tempo esta alegria de vencer uma etapa, porque este triunfo já ninguém lhe o tira.
11: Até o ano passado foi o diretor técnico mais antigo do pelotão. O professor José Santos passou a manejar da equipa da Feira dos Chufás Boa Vista, e ao Francisco Manta apresentou o que é este novo projeto.
15: Olha, estou com um diretor desportivo e eu, pessoalmente, desde 1986. E a secção de ciclismo do Vista já tinha, noutras camadas inferiores, já tinha 6 anos de existência anterior. Mas, num passado muito remoto, dos anos 40, o próprio Alves Barbosa chegou a fazer uma corrida pela Boa Vista. É engraçado. Pouca gente sabe disso, mas pronto. Mas, mais a sério, entre comas e ininterruptamente, desde 1986, que a Boa Vista tem equipas de ciclismo profissional, e desde 1986 que eu assumi a liderança da equipa. Este ano não estou na liderança da equipa como diretor desportivo, embora esteja como presidente, que sou o presidente do Vista Ciclismo Clube, que é uma entidade autónoma em relação ao Vista Futebol Clube. Pronto, há uma parceria muito grande entre os dois, é uma identificação completa. Na altura foi uma decisão que tivemos que tomar em acordo com o Boa Vista Futebol Clube, em sintonia com o Boa Vista Futebol Clube, e mantivemos essa parceria. Temos a consciência que o clube está a atravessar um mau bocado, mas também temos a consciência de que a Elma Chadezada é a sua massa associativa. Muito, como é que eu vou dizer isto?
16: Aguerrida.
15: É muito aguerrida. E depois também tem um facto curioso, que ao longo destes 40 anos o ciclismo do Vista ajudou um pouco a nacionalizar a equipa, o clube. Isto é, através do ciclismo nós conseguimos levar as camisolas do Boa Vista a todos os cantos de Portugal, e fez com que, de facto, o Boa Vista tenha uma imensidão de adeptos através do ciclismo que se identificaram com o clube.
16: E objetivos futuros agora num período conturbado do Boa Vista, mas como isto é quase independente,
15: sabe que o ciclismo, qualquer equipa de ciclismo, não tem um futuro assegurado como tem, por exemplo, futebol, embora o futebol agora também, infelizmente, está quase igual. Mas o ciclismo vive exclusivamente de patrocínios, e portanto os patrocínios podem ser anuais ou trianuais ou bianuais, mas normalmente são anuais, e portanto sem patrocínios não há. Isto é uma realidade. Aliás, o futebol sem a televisão não existia, por exemplo, não é? Não existiam estes moldes que existem atualmente, com os milhões que existem atualmente, de forma que estamos convictos.
16: É sempre
15: na corda bamba, mas na corda bamba andámos há 40 anos, e acho que também que é agora que a corda não se vai romper, não é?
16: Como bom português, estamos sempre preparados para tudo, não é?
15: Exatamente.
17: Classificação geral individual após a etapa. Novo camisola amarela é Rui Oliveira, da UAE Team Emirates XRG. Segunda posição para Rafael Reis, Dani Color Campicar, na 3 segundos. Terceiro, Carlos Salgueiro, Team Tavira Crédito Agrícola, a 9. Quarto, Artem Nis, a Nicolor Campicar, na 10 segundos. Quinto, Axel Van Der Tuque, Euskaltel, escada 11. O seu companheiro de equipa de Chomin, Juaristi, é 6º. Sétimo, Tiago Antunes de Fapel, Cycling, 13 segundos. Oitavo, Emanuel Duarte Querido Moel e Alumínios Marcos Cara, 17. Também a 17 segundos está Adrián Pericás, da UAE Team Emirates XRG, e décimo, Fábio Costa, corredor da Feira dos Faz Boa Vista, a 21 segundos. Por equipas, comandado Nicolor Campicarne, a 14 segundos está a Euskatel Euskadi, na 4ª posição, Team Tavira, a 42 segundos. Na classificação por pontos, camisola laranja, Francisco Campos, do Team Tavira Crédito Agrícola, é o líder. Geral da Montanha, o espanhol Oscar Rota, Feira dos Faz Boa Vista, enverga a camisola azul, e a camisola branca da Juventude, Adrián Pericás, da UAE Team Emirates XRG. Rui Oliveira, fala-nos do que é estar de camisola amarela. Um sonho.
18: Estou sem palavras. Antes de mais, dar os parabéns ao Francisco e ao Tavira. Ganharam esta etapa de uma maneira magnífica. Merecem bastante. Obviamente que o meu objetivo era ganhar uma etapa. Nunca tinha sonhado vestir amarelo. Mas a verdade é que tive bastantes boas pernas na subida. Tive o Pericas depois a controlar a parte final dos ataques. mas obviamente tenho que agradecer primeiro à minha equipa que tirou Deus do quilómetro zero, o Marcos, o Jaime, toda a gente esteve lá para me dar suporte, depois o Péricles no final, toda a gente esteve bem e fez o que pôde. E eu estava muito confiante neste final, penso que foi o melhor dos que veio de trás. Vinha bastante rápido, vinha motivado, poderia ter vencido, mas parabéns ao Francisco e ao Tabira e ao Miguel e ao corredor da Burgos que chegaram na frente, mas sim, é concretizado um sonho.
11: Rafael Reis, colocado perante a hipótese de amanhã poderem envergar a camisola amarela no final da etapa em Alcoveiro e partir de Berja de amarelo, teve uma bonita expressão.
19: Olha lá, não era mau para não. Não, mas tudo é possível, sabes, tudo é possível e vamos ver o que é que vou conseguir fazer.
11: A segunda etapa que se disputa esta quinta-feira vai ligar Sines à Albufeira na distância de 180 km com 1.652 metros de acumulado. Partida real às 13h10. Passagem pela Sonega, Cercal, Vila Nova de Mil Fontes, Almograve, sprint bonificado no Almograve, São Teutónio, Zambujeira do Mar, novo sprint bonificado, Odeceix é a entrada no Algarve, Aljezur, Ben Safrim, sprint bonificado o terceiro do dia em Lagos, Odiacher, passagem pela parte exterior de Portimão, Estombar, Lagoa, Porsches, Alcantarilha, Armação de Pera e a chegada na Avenida dos Descobrimentos em Albufeira, cerca das 17h27.
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3: Regresso ao Algarve e ao Alentejo da Volta a Portugal em bicicleta a proporcionar hoje nova chegada ao sprint. Mais de 40 concelhos do interior norte e centro e do Algarve estão hoje em perigo máximo de incêndio, segundo o Instituto Português do Mar e da Atmosfera. Em perigo máximo de incêndio na região estão hoje os concelhos de Abrantes, Chamusca, Constância, Vila Nova da Barquinha, Tomar, Ferreira do Zezer, Vila de Rei, Sardual, Mação e Gavião. Por causa do tempo quente, o IPMA colocou o distrito de Faro sob aviso amarelo, pelo menos até às 21 horas de hoje. Mas vamos ao tempo desta sexta-feira. Céu pouco nublado ao limpo, vento fraco a moderado, soprando por vezes forte nas terras altas do centro e sul, em especial a partir do meio da tarde. Máxima de 25 graus no Porto, 33 em Lisboa, Coimbra e Vila de Rei, 35 em Faro, Santarém, Abrantes, Sardual e Mação, 36 graus em Entrocamento, Barquinha, Constância e Gavião, 37 em Ponte do Sor. Quanto à informação, é tudo. Continuo na companhia da Antena Livre. Tenham uma muito boa tarde.
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3: Muito boa tarde, eu sou a Anabela Maia e estou aqui a dar-lhe música até às 2 da tarde.

0: Continuação de muito boa tarde. E se só agora se ligou, seja muito bem-vindo à Antena Livre. O meu nome é Anabela Maia e estou aqui para lhe dar grandes canções.
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0: 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Muito boa tarde.
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0: Olá, boa tarde. Se for o seu caso, bom almoço. Obrigado por estar com a Antena Livre.

0: E assim vai acontecendo a sua hora de almoço ao som da Antena Livre. Seja muito bem-vindo.
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18: Atenção ao calor, neste momento lá fora estão 33 graus.
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18: Passam 4 minutos das 14. Muito boa tarde com a Antena Livre.
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0: E por aqui passa a melhor música todas as tardes comigo, Carlos Aparício. Seja muito bem-vindo.
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0: Agora 24 minutos depois das duas.
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0: Faltam agora 18 minutos para as 3.
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2: Olá, boa tarde. Esta é a rádio como você gosta. Eu sou o Carlos Aparício e estou por aqui a dar-lhe música ainda até às 5 da tarde.

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6: Está quente? Está muito quente. Estão 34 graus lá fora.
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22: 15 horas mais 4 minutos. Boa tarde.
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0: Tarde de sexta-feira, com o fim de semana à porta e também com todas as músicas que mais gosta de ouvir. Neste momento são 3 horas e 22 minutos e você está a ouvir a Antena Livre, a rádio como você gosta.
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4: O relógio da Antena Livre marca agora 15 horas e 24 minutos. 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Boa tarde.

0: Espero que esta sua tarde esteja a ser bem agradável ao som das músicas da rádio como você gosta. Faltam agora 18 minutos para as 4 da tarde.
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0: Estamos apenas a 17 minutos da hora certa.
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2: Informação com a jornalista Patrícia Seixas.
3: Muito boa tarde. A Câmara Municipal de Abrantes entregou duas novas viaturas operacionais à Polícia de Segurança Pública e à Guarda Nacional Republicana, num investimento municipal de cerca de 70 mil euros, destinado a reforçar a capacidade de resposta das duas forças de segurança no concelho. A cerimónia decorreu em dois momentos distintos, com a assinatura dos respectivos protocolos de cedência, contando com a presença dos comandos distritais das duas forças de segurança, responsáveis locais e do Presidente da Câmara, Manuel Jorge Valamato. O autarca explicou que a aquisição resulta do trabalho de cooperação que o município tem vindo a desenvolver com as entidades de proteção civil e segurança.
4: Bom, como sabem, nos últimos anos temos vindo a agir com as nossas instituições de proteção civil de forma a reforçar a melhoria dos seus equipamentos, com os bombeiros, com a Cruz Vermelha, e este ano entendemos que, e de acordo com as conversas que íamos tendo com os comandos, quer da GNR, quer da PSP, íamos percebendo que as viaturas faziam falta para momentos de operacionalidade, quer da PSP, quer da GNR. E entendemos que era importante podermos, neste sentido de cooperação, mas também com este sentido de institucional, de agradecimento pelo todo o trabalho das mulheres e dos homens, quer da PSP, quer da GNR, que fazem no nosso concelho, na proteção de todos nós, todos os dias, entendemos que poderíamos fazer este investimento com a PSP para garantir maior segurança na cidade, um particular enfoque também para a escola segura e ter uma viatura capaz de responder às necessidades de operacionalidade da PSP, e aqui também com a GNR, que no fundo tem um trabalho incrível em todo o nosso concelho, num concelho enorme como o nosso, com 714 km², com lugares muito distantes, freguesias muito distantes umas das outras, em que as viaturas desempenham aqui sempre um papel muito importante, também na proximidade e sobretudo na capacidade de responder rapidamente às diferentes situações.
3: O investimento ronda os 30 mil euros na viatura destinada à PSP e cerca de 40 mil euros na atribuída à GNR, sendo as características técnicas definidas em conjunto com os comandos das respectivas forças de segurança, de acordo com as necessidades operacionais identificadas. O 18º Torneio Internacional de Iniciados de Abrantes já foi oficialmente apresentado, confirmando uma edição que promete reforçar a dimensão competitiva e mediática de um dos mais prestigiados torneios de formação do futebol português. O antigo guarda-redes internacional, Beto Pimparel, é o patrono da edição 2026, que contará com a participação de clubes nacionais de referência e do Deportivo da Corunha de Espanha. Beto mostrou-se muito honrado por assumir o papel de patrono de um torneio que classificou como o melhor e maior torneio da categoria em Portugal. O antigo internacional português considerou que a atual dimensão mediática da competição representa uma oportunidade única para os jovens jogadores.
5: Isto é uma oportunidade muito grande que o Sport Lisboa e Abrantes e a Câmara Municipal de Abrantes vos está a proporcionar, não só a vocês, ao Sporting, ao Benfica, ao Porto, ao Depor. Porque se o Deportivo quer estar aqui é porque é um torneio de referência. O Deportivo está presente em muitos torneios, em torneios de referência, porque sei, e portanto isto transformou-se num torneio de referência. Da minha parte, obviamente é meu nome, faço parte também, obviamente, como você sabe, da Federação, e isto sendo um torneio também ao abrigo quase da Federação Portuguesa de Futebol, ganha aqui uma dimensão muito grande, e portanto podem contar com os valores, os meus valores, os valores que eu levei às costas durante 33 anos de carreira, desde os 7 até aos 40, foram 33 anos de futebol, sustentado em valores de respeito, de fair play, de trabalho, de sacrifício, de espírito de grupo, e portanto é isso que este torneio, e é uma das grandes oportunidades que estes torneios vos dá, é isso, é de sustentarem o vosso comportamento, não é só jogar a bola.
3: A 18ª edição conta então com as formações do Sport Lisboa e Benfica, do Sporting Clube Portugal, do Futebol Clube do Porto, do Sporting de Braga, do Deportivo da Corunha e de uma seleção de concelhia dos jogadores de Abrantes. O primeiro jogo vai se realizar entre a seleção de Abrantes e o Futebol Clube do Porto, a ter lugar no campo de jogos do Pego, na sexta-feira, dia 21, a partir das 18h30. O município de Sardual e o CLDS 5G Sardual Terra Pura vão celebrar o Dia Internacional da Juventude, a 12 de agosto, com o Festival da Juventude, que integra atividades desportivas, uma ação de sensibilização e eventos musicais. O dia começa cedo, pelas 9 horas, com uma atividade de canoagem realizada entre Constância e Almorol. Sendo uma atividade gratuita, está sujeita, no entanto, a inscrição prévia. Durante todo o dia, os sardualenses podem usufruir da piscina municipal de forma gratuita, estando prevista uma ação de prevenção do cancro da pele, promovida pela Unidade Local de Saúde entre as 10 e as 14 horas. A Praça Nova, no centro da vila, acolhe um sunset a partir das 18 horas e que se prolonga a noite fora com os DJs Kel, Serras, Dani Vita e Bossa. O Dia Internacional da Juventude celebra-se a 12 de agosto, por resolução da Assembleia Geral da ONU em 99. O Festival da Juventude organiza-se em parceria com a Estímulo, a Associação de Jovens de Sardual, a Junta de Freguesia de Sardual e a Unidade Local de Saúde. Todas as atividades têm participação gratuita. Em Abrantes, no dia 12 de agosto, quarta-feira, as entradas nas piscinas de ar livre na cidade esportiva serão gratuitas para crianças e jovens até aos 35 anos, inclusive, e até ao limite da capacidade das piscinas. Serão ainda disponibilizados insufláveis gratuitos para todos os utilizadores das 9 às 13 e das 14 às 19 horas. À semelhança da edição 2025, realizar-se-á uma color party que percorrerá as ruas do Centro Histórico de Abrantes, proporcionando uma experiência dinâmica e repleta de cor. As comemorações do Dia da Juventude culminarão no Castelo de Abrantes com a realização do Rise Abrantes, um evento organizado pela Câmara dos Jovens de Abrantes com o apoio das associações juvenis do concelho. A iniciativa reunirá música, animação e momentos de convívio. Já o município de Vila de Rei volta a juntar-se às comemorações do Dia Internacional da Juventude, alargando uma vez mais as vantagens a toda a população, independentemente da idade. Desta forma, no dia 12 de agosto, o município irá assegurar o transporte para todos os interessados entre a Câmara Municipal de Vila de Rei e a Praia Fluvial de Fernandaires. A partida acontecerá pelas 10 horas, o regresso está marcado para as 16. Esta ação vem assim juntar-se à medida praticada nos anos anteriores e que continua válida este ano, da entrada gratuita no dia 12 de agosto na piscina municipal, no ginásio e no polidesportivo Descoberto. E é tudo quanto a notícias. Continuo desse lado, fico na nossa companhia. Desejo-lhe uma muito boa tarde.
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29: Neste momento, o termómetro da Antena Livre marca 35 graus.
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0: 4h22, boa tarde, está com a Antena Livre, a rádio como você gosta.
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2: Vamos agora saber das previsões do estado do tempo para sábado, dia 8 de agosto. O Instituto Português do Mar e da Atmosfera prevê períodos de céu muito nublado, apresentando-se em geral pouco nublado na região sul e até ao fim da manhã no interior norte e centro. Períodos de chuva ou aguaceiros no norte e centro, com possibilidade de ocorrência de trovoadas durante a tarde. Vento fraco ou moderado do quadrante oeste, superando em geral fraco de várias direções no norte e centro até ao fim da manhã, e há a possibilidade de formação de neblina ou nevoeiro matinal no litoral oeste. Prevê-se descida da temperatura máxima, em especial no interior norte e centro. As máximas previstas são de 26 graus para o Porto, 31 para Coimbra e Vila de Rei, 32 para Lisboa e também para Tomar, 33 para Mação, Sardual e Torres Novas, 34 para Santarém, Faro, Abrantes, Constância e Vila Nova da Barquinha, e o entroncamento deverá chegar aos 35 graus de temperatura máxima.

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3: Vinte e cinco minutos depois das 4. Muito boa tarde. Excelente sexta-feira.
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0: Antena Livre, a rádio como você gosta. 16h42, muito boa tarde.
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2: E nesta tarde de sexta-feira já só faltam 16 minutos para as 5 da tarde.
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15: Agora, 35 graus.
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21: 5 horas, 4 minutos.

0: 21 minutos depois das 5. Muito boa tarde.
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0: Olá, muito boa tarde. Se só agora se ligou connosco, deixe-me apresentar. Eu sou a Alexandra Pimentel e estou aqui a dar-lhe muita música até às 20. Seja muito bem-vindo.
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0: Muito boa tarde. Câmara de Abrantes entrega viaturas operacionais à PSP e à GNR para reforçar segurança no concelho. Dia Internacional da Juventude, celebrado em Sardoal com diversas atividades, em Vila de Rei com transporte gratuito para Fernandais e em Abrantes há Color Party e Sunset. Abrantes volta a ser capital do futebol jovem com 6 equipas sub-15 no 18º Torneio Internacional de Iniciados. Estes são temas em destaque na edição que começa agora.
1: Informação com a jornalista Patrícia Seixas.

0: resultados dos exames nacionais do ensino secundário realizados na segunda fase e os resultados das reapreciações da primeira fase são publicados hoje, bem como as pautas da segunda fase do nono ano. Os resultados da segunda fase dos exames nacionais dos 11º e 12º anos chegaram às escolas ainda na quinta-feira e, segundo o Ministério da Educação, Ciência e Inovação, estavam reunidas as condições para que as pautas fossem fixadas durante esta manhã. A partir de hoje, as escolas poderão também enviar aos alunos as versões digitalizadas das respectivas provas classificadas, à semelhança do que aconteceu durante a primeira fase. Em anos anteriores, a consulta das provas dependia da apresentação de um requerimento, mas o Governo decidiu, a partir deste ano, disponibilizar a cópia dos exames classificados a todos os estudantes para reforçar a transparência e o rigor do processo devido às falhas na classificação eletrónica. Serão também publicadas as notas da segunda fase das provas finais do nono ano. Quanto aos pedidos de reapreciação de provas realizadas durante a primeira fase, os resultados só serão disponibilizados às escolas hoje, mas o Ministério da Educação assegurou que as pautas iriam ser fixadas durante a tarde. E a primeira fase do Concurso Nacional de Acesso ao Ensino Superior deste ano registou 60.391 candidatos, mais 21,8% em relação ao ano passado, o número mais elevado desde 1996, exceto durante a pandemia de Covid-19, revelam dados hoje divulgados. Segundo o Instituto para o Ensino Superior, concluído o período de apresentação de candidaturas à primeira fase, que decorreu de 20 de julho a 6 de agosto, mais 10.796 estudantes apresentaram candidatura quando em 2025 foram registados 49.595 candidatos. O Ministério da Educação salienta que, sendo fixados hoje os resultados dos processos de reapreciação dos exames nacionais do ensino secundário realizados na primeira fase, o número de candidatos à primeira fase poderá ainda subir, tendo em conta o regulamento do Concurso Nacional de Acesso ao Ensino Superior. O Ministro da Administração Interna disse que é a seu pedido que o Tribunal de Contas vai julgar alegadas irregularidades na Polícia Judiciária durante o seu mandato à frente da instituição policial. Luís Neves precisou que em causa estão apenas dois factos relacionados com viagens que resultaram de inúmeras inspeções, das quais a PJ saiu bem e sobre os quais aquele tribunal entendeu inicialmente que as explicações foram suficientes. Segundo o ex-diretor da PJ, trata-se de viagens que foram executadas para desenvolverem investigações de forma sigilosa e que pouparam dinheiro ao Estado.
1: Contrariamente àquilo que tem vindo a ser dito, fui eu que requeri a intervenção do Tribunal de Contas. A Polícia Judiciária foi inspecionada, quer dizer que nos últimos anos a Polícia Judiciária teve inúmeras inspeções, em que saímos bem globalmente delas. Numa inspeção do Tribunal de Contas, há dois factos que nos foram apontados com relevância. E o Tribunal de Contas entendeu que o contraditório que a Polícia Judiciária apresentou que era suficiente e deu o assunto como encerrado. O processo foi visto ao Ministério Público e o Ministério Público entendeu que num caso concreto deveria aplicar uma sanção mínima a mim, à diretora financeira e ao diretor financeiro desta área. Eu contestei, eu vou contestar que estou em prazo, porque entendo que esse facto que aí está foi para salvar uma operação policial de grande importância de combate ao crime organizado transnacional. Tinha que ser tomada uma decisão de urgência, tinha que ser tomada uma decisão sob confidencialidade e quer dizer o seguinte: a forma como essas viagens, que é de viagens que estamos a falar, foram adquiridas, pouparam dinheiro ao Estado. Qual é que é o besouro da questão? É que a empresa que foi contratada para fornecer as viagens não apresentou a fatura, apesar de ter sido paga, não apresentou a fatura. Portanto, há um facto que não é imputável à Polícia Judiciária. O que é certo é que o Tribunal de Contas, na primeira instância, entendeu que não havia qualquer penalidade ou qualquer sanção, por mínima que fosse. Portanto, como eu entendo que este facto deve ser reconduzido à primeira análise, que é do Tribunal de Contas, irei contestar, e sou eu próprio, portanto, eu não vou ser julgado, sou eu próprio que faço a necessidade de fazer intervir o Tribunal de Contas, porque não o reconheço, porque senão não estaria aqui a falar com esta forma tranquila e a dizer: não é o Tribunal que me chama, não é o Ministério Público que me chama, sou eu próprio que entendo que essa decisão tem que ser revista e por isso eu próprio convoquei o Tribunal de Contas e o Tribunal de Contas será magnânimo, como sempre, a fazer essa apreciação. É valor mínimo.
0: E o Ministério da Justiça ordenou uma auditoria interna à Polícia Judiciária na sequência das notícias sobre o funcionamento desta polícia no mandato do ex-diretor nacional e atual Ministro da Administração Interna, Luís Neves. Foi determinada a realização de uma avaliação interna destinada a enquadrar as questões que têm vindo a ser divulgadas pelos meios de comunicação social, notícias relativas ao funcionamento interno da Polícia Judiciária e aos processos de avaliação eventualmente instaurados pela Direção de Serviços de Disciplina em inspeção, unidade da Polícia Judiciária, atentas às competências dessa direção, confirmou o Ministério da Justiça. Segundo o Ministério liderado por Rita Alarcão Júdice, que tutela a PJ, em paralelo, a Inspeção-Geral dos Serviços da Justiça, que procede regularmente à auditoria e inspeção de todos os organismos da Justiça, realizará também uma auditoria à Polícia Judiciária. O eclipse total do Sol da próxima quarta-feira será uma oportunidade para o físico solar Ricardo Gafeira e outros cientistas observarem a camada mais externa da atmosfera solar que o brilho da estrela ofusca. Será uma oportunidade para registro de dados e ver se as simulações que já fizemos são precisas ou não, adiantou o investigador do Instituto de Astrofísica e Ciências do Espaço e diretor do Observatório Geofísico e Astronómico da Universidade de Coimbra. Ricardo Gafeira integra uma expedição informal de cientistas europeus que vai observar o eclipse total do Sol em Espanha, na província de Palência, onde o fenómeno terá a duração de quase minuto e meio. Para os cientistas que estudam o Sol, um eclipse total é uma janela que se abre para observar em Terra a coroa solar, a camada mais externa da atmosfera do Sol, composta por plasma e que em situações normais é contaminada pelo brilho da estrela. A presidente do Colégio de Oftalmologia da Ordem dos Médicos defendeu hoje a colocação de alertas em locais públicos, como praias e miradouros, para sensibilizar a população para os riscos de observar diretamente o eclipse solar sem proteção adequada. Joana Ferreira afirmou que, apesar da divulgação do fenómeno astronómico que irá ocorrer no próximo dia 12 de agosto, poderá haver pessoas que estejam de férias ou em espaços de lazer e que não tenham conhecimento do eclipse e dos cuidados necessários para o observar.
2: Eu acho que devíamos ter alertas em todos os meios de comunicação social, em todos os meios exteriores ou em todos os espaços exteriores, como são as praias ou outros miradores, ou seja, principalmente estamos numa época de férias, vão ser aqueles mais frequentados e podemos ter vários cidadãos que não estejam alertados, mesmo com toda a informação para o eclipse vai acontecer, porque efetivamente só iremos estar seguros se quisermos visualizar diretamente com os óculos certificados. Olhamos diretamente para o fenómeno do eclipse solar, se olharmos diretamente sem proteção com óculos certificados, e só com óculos certificados é que podemos olhar, poderá acontecer, se fizermos uma observação direta, uma queimadura da retina, aquilo que se chama uma retinopatia solar. Ou seja, estamos a queimar algumas das células da nossa retina que são fundamentais para a nossa visão. E, portanto, se isto acontecer, a seguir a esta retinopatia, iremos ter queixas de diminuição da visão central, de uma área do campo central como uma mancha escura, um escotoma, de a visão distorcida, que são as metamorfópsias, ou a descromatópsia, alterações nas visões das cores, na visão cromática das cores. E, portanto, ou seja, nunca devemos olhar para o Sol diretamente, neste caso do eclipse solar, mesmo no eclipse parcial, ou seja, nem em todas as áreas de Portugal vamos conseguir observar o eclipse total, mesmo com o eclipse parcial, nunca devemos olhar para este fenómeno, para o Sol, sem os óculos certificados. Não funcionam óculos de Sol sem este certificado, os óculos de Sol comuns, não funcionam as radiografias, os CDs. Não fazer a visualização através de binóculos ou telescópios em alguns miradores, se estes aparelhos não tiverem filtros certificados, nenhuma outra observação é segura se não for com óculos certificados. Dado é o mesmo não fazer observação direta sem os óculos. A questão aqui é que, como as crianças terão se calhar uma curiosidade maior, e não terão tanta consensibilização para os riscos, é necessário estarem muito sob vigilância de um adulto para que efetivamente eles não tenham aquela curiosidade de deixa-me só espreitar para ver como é que é sem os óculos, porque não vão ter esta noção do risco. Esta perda de visão que pode acontecer, ou esta perda das células, é irreversível. e, portanto, acontecendo, ficamos com danos da visão que não se recuperam. Portanto, é muito importante ter esta noção, daí eu achar também que seria muito importante haver todos estes avisos em todos os meios sociais e espaços onde possa ser feita essa visualização.
0: Em Portugal, o eclipse total do Sol terá uma duração menor de cerca de 26 segundos e será apenas visível numa pequena zona do Parque Natural de Montezinho, em Bragança. O anterior eclipse total do Sol em Portugal ocorreu em 1912. O próximo será só em 2144. O preço por litro do gasóleo deverá descer 12 cêntimos e o da gasolina recuar 12 cêntimos e meio na próxima semana, caso a tendência atual se mantenha, de acordo com a estimativa do Automóvel Clube de Portugal. Com base nos atuais valores da Direção-Geral de Energia e Geologia e tendo em conta as previsões das variações com os valores do fecho do mercado na quinta-feira, o preço médio do gasóleo simples deverá atingir 1,93€ por litro, enquanto o da gasolina simples 95 deverá recuar para 1,85€ por litro. A média final só ficará fechada ao final do dia, podendo ainda registar alterações em função da evolução das cotações internacionais do petróleo, e o custo final na bomba poderá variar conforme o posto de abastecimento, a marca e a localização. A atualização do desconto do imposto sobre os produtos petrolíferos também poderá alterar os valores previstos. A Câmara Municipal de Abrantes entregou duas novas viaturas operacionais à Polícia de Segurança Pública e à Guarda Nacional Republicana, num investimento municipal de cerca de 70 mil euros, destinado a reforçar a capacidade de resposta das duas forças de segurança no concelho. A cerimónia decorreu em dois momentos distintos, com a assinatura dos respectivos protocolos de cedência, contando com a presença dos comandos distritais das duas forças de segurança, responsáveis locais e do Presidente da Câmara, Manuel Jorge Vala Matos. O autarca explicou que a aquisição resulta do trabalho de cooperação que o município tem vindo a desenvolver com as entidades de proteção civil e segurança. O investimento ronda os 30 mil euros na viatura destinada à PSP e cerca de 40 mil euros na atribuída à GNR, sendo as características técnicas definidas em conjunto com os comandos das respectivas forças de segurança e de acordo com as necessidades operacionais identificadas.
3: Bom, como sabem, nos últimos anos temos vindo a agir com as nossas instituições de proteção civil de forma a reforçar a melhoria dos seus equipamentos, com os bombeiros, com a Cruz Vermelha, e este ano entendemos que, e de acordo com as conversas que íamos tendo com os comandos, quer da GNR, quer da PSP, íamos percebendo que as viaturas faziam falta para momentos de operacionalidade, quer da PSP, quer da GNR. E entendemos que era importante podermos, neste sentido de cooperação, mas também com este sentido de institucional, de agradecimento pelo todo o trabalho das mulheres e dos homens, quer da PSP, quer da GNR, que fazem no nosso concelho, na proteção de todos nós, todos os dias, entendemos que poderíamos fazer este investimento com a PSP para garantir maior segurança na cidade, um particular enfoque também para a escola segura e ter uma viatura capaz de responder às necessidades de operacionalidade da PSP, e aqui também com a GNR, que no fundo tem um trabalho incrível em todo o nosso concelho, num concelho enorme como o nosso, com 714 km², com lugares muito distantes, freguesias muito distantes umas das outras, em que as viaturas desempenham aqui sempre um papel muito importante, também na proximidade e sobretudo na capacidade de responder rapidamente às diferentes situações.

0: e de certa forma também aproveitar para valorizar os seus equipamentos para que as respostas possam acontecer sempre que é necessário. No fundo, é um sinal de cooperação institucional e, sobretudo, este sinal reforço da ideia de agradecimento, de valorização do trabalho extraordinário que a PSP, quer a GNR faz a favor das nossas pessoas e da nossa comunidade.
1: Os servidores são iguais, as características foram definidas quer pela GNR, pela PSP, ou foi a Câmara Municipal que identificou as necessidades das duas forças?
0: Não, estes equipamentos resultam, estas duas viaturas resultam de conversas com os comandos e com os responsáveis, digamos, da atividade operacional, quer da PSP, quer da GNR, dos comandos das diferentes instituições, e tem a ver, obviamente, com características de acordo com as expectativas e as necessidades de ambas as entidades, quer da PSP, quer da GNR.
2: Que investimento é que estamos a falar?
0: Nós estamos a falar de um investimento na ordem, uma das viaturas na ordem dos 30 mil euros e outra na ordem dos 40. Isto tem a ver com a especificidade de cada uma das viaturas nas respostas que as diferentes instituições apresentaram.
3: O comandante distrital da PSP de Santarém, o superintendente Luís Serafim, agradeceu o apoio da autarquia, considerando que a nova viatura representa um importante reforço para a esquadra de Abrantes. A nova viatura ficará afeta à esquadra de Abrantes e será utilizada nas diversas missões da PSP, podendo também reforçar o programa Escola Segura sempre que necessário. Na cerimónia esteve presente o chefe Nelson Amaral, que atualmente assegura em substituição o comando da esquadra da PSP de Abrantes.
4: Qualquer equipamento que nos seja dispensado, ofertado, é sempre uma mais-valia, não só porque os meios não são infinitos e, portanto, precisamos sempre de mais meios para nós, mas também porque, para os nossos agentes, chefes oficiais, é sempre um estímulo para que possam fazer mais e melhor. E, portanto, tal como eu disse ainda há pouco, a segurança, neste momento, nasce aqui da simbiose entre um conjunto de fatores e um conjunto de entidades. Nós, no século passado, anos 80, 90, já depois de entrarmos no período da democracia, onerávamos muito a polícia com as questões da segurança. Nós, neste momento, vivemos numa sociedade que percebeu perfeitamente que as questões da segurança são uma construção e que são uma construção que deriva precisamente daquela simbiose que eu referia entre um conjunto de entidades. Portanto, e essas entidades, evidente, a polícia terá aqui a fatia de leão, como eu disse, mas a edilidade, os tribunais, as próprias associações da sociedade civil, as comissões de proteção de crianças e jovens, têm aqui um papel fundamental na prestação e na prestação de serviço de segurança que as polícias fazem ao cidadão. E, portanto, quem detém o poder autárquico, quem gera as coisas de forma local, é natural que também queira contribuir e contribui de uma forma muito proeminente para aquilo que é a segurança hoje em dia.
1: Esta viatura vai ficar alocada a alguma atividade especial ou é genérica para os vários serviços da Polícia de Segurança Pública?
4: Esta viatura vai ficar alocada à Esquadra Policial de Abrantes.
1: Para todo o serviço?
4: Para aquilo que houver necessidade. Vamos estar sensíveis, uma vez que foi uma oferta do município de Abrantes, que muito agradecemos, vamos estar sensíveis àquilo que nos disseram, vamos tentar alocá-la também ao MIP, portanto, que integra as equipas do policiamento da Escola Segura, mas, evidentemente, se houver uma necessidade operacional mais pontual, mais esporádica, afetá-la-emos também esse tipo de situação. Agora, uma coisa é certa, aqui da Esquadra Policial de Abrantes, à partida não há de sair, a não ser por uma situação muito específica, mas já há de retornar aqui a Abrantes.
3: Também a Guarda Nacional Republicana viu reforçada a sua capacidade operacional com a entrega de uma viatura todo o terreno. O comandante do Grupo Territorial de Santarém, o tenente-coronel João Santos, explicou que o novo veículo representa um ganho significativo para o posto territorial de Abrantes. Segundo o oficial, o novo veículo será particularmente importante no policiamento de proximidades das localidades mais isoladas, nas ações de prevenção dos incêndios rurais e no contacto permanente com as populações do concelho. Na cerimónia marcaram igualmente presença ao comandante do destacamento territorial de Abrantes, o capitão Diogo Vicente, e ao comandante do posto territorial de Abrantes, a sargento Patrícia Fernandes. Quem falou foi então o tenente-coronel João Santos, comandante do grupo territorial de Santarém.
5: Portanto, a viatura, como referiu, vai ficar distrita ao posto territorial de Abrantes e vai servir toda a população. Aumenta a nossa capacidade de resposta operacional, porque é uma viatura todo o terreno e nós só tínhamos duas viaturas ligeiras e já com alguma quilometragem.

0: quase sempre só está uma operacional e vimos agora aumentada essa capacidade de resposta porque nos permite ir a locais onde antes não conseguíamos ir com as outras viaturas que tínhamos.
1: Vamos a falar de um concelho muito grande, vai ser fundamental para quer o policiamento de proximidade, quer porventura também a escola segura, por exemplo.
0: Sim, o policiamento junto às pessoas mais isoladas, também como o Sr. Presidente referiu, na prevenção dos incêndios rurais, todo este contacto de proximidade nas localidades mais isoladas e mais distantes.
2: Com esta iniciativa, o município de Abrantes reforça a cooperação institucional com as duas forças de segurança, dotando-as assim de melhores condições para responder às exigências operacionais, contribuindo também para uma maior segurança da população em todo o concelho. O município de Sardual e o CLDS 5G Sardual Terra Pura vão celebrar o Dia Internacional da Juventude a 12 de agosto com o Festival da Juventude, que integra atividades desportivas, uma ação de sensibilização e eventos musicais. O dia começa cedo pelas 9 horas com uma atividade de canoagem realizada entre Constância e Almorol. Sendo uma atividade gratuita, está sujeita, no entanto, a inscrição prévia. Durante todo o dia, os sardualenses podem usufruir da piscina municipal de forma gratuita, estando previsto uma ação de prevenção do cancro da pele, promovida pela Unidade Local de Saúde entre as 10 e as 14 horas. A Praça Nova, no centro da vila, acolhe um sunset a partir das 18 horas e que se prolonga a noite fora com os DJs Kel, Serras, Dani Vita e Bossa. O Dia Internacional da Juventude celebra-se a 12 de agosto, por resolução da Assembleia Geral da ONU em 99. O Festival da Juventude organiza-se em parceria com a Estímulo, a Associação de Jovens de Sardual, a Junta de Freguesia de Sardual e a Unidade Local de Saúde. Todas as atividades têm participação gratuita. Em Abrantes, no dia 12 de agosto, quarta-feira, as entradas nas piscinas de ar livre na cidade esportiva serão gratuitas para crianças e jovens até aos 35 anos, inclusive, e até ao limite da capacidade das piscinas. Serão ainda disponibilizados insufláveis gratuitos para todos os utilizadores das 9 às 13 e das 14 às 19 horas. À semelhança da edição 2025, realizar-se-á uma color party que percorrerá as ruas do Centro Histórico de Abrantes, proporcionando uma experiência dinâmica e repleta de cor. As comemorações do Dia da Juventude culminarão no Castelo de Abrantes com a realização do Rise Abrantes, um evento organizado pela Câmara dos Jovens de Abrantes com o apoio das associações juvenis do concelho. A iniciativa reunirá música, animação e momentos de convívio. Já o município de Vila de Rei volta a juntar-se às comemorações do Dia Internacional da Juventude, alargando uma vez mais as vantagens a toda a população, independentemente da idade. Desta forma, no dia 12 de agosto, o município irá assegurar o transporte para todos os interessados entre a Câmara Municipal de Vila de Rei e a Praia Fluvial de Fernandaires. A partida acontecerá pelas 10 horas, o regresso está marcado para as 16. Esta ação vem assim juntar-se à medida praticada nos anos anteriores e que continua válida este ano, da entrada gratuita no dia 12 de agosto na piscina municipal, no ginásio e no polidesportivo descoberto. O 18º Torneio Internacional de Iniciados de Abrantes foi oficialmente apresentado, confirmando uma edição que promete reforçar a dimensão competitiva e mediática de um dos mais prestigiados torneios de formação do futebol português. O antigo guarda-redes internacional, Beto Pimparel, é o patrono da edição deste ano, que contará com a participação de clubes nacionais de referência e do Deportivo da Corunha, de Espanha. Na apresentação, o presidente da Câmara Municipal de Abrantes, Manuel Jorge Valamatos, destacou com a evolução do torneio ao longo dos anos e anunciou a intenção de ampliar a competição já na próxima edição. O autarca recordou que a prova nasceu em 2002 para servir de preparação às equipas do concelho que disputavam os campeonatos nacionais de iniciados, mantendo ainda hoje essa filosofia de proporcionar aos jovens atletas contacto com níveis competitivos mais elevados.
3: Este torneio começou com duas ou três equipas, grosso modo, e ao fim de três ou quatro anos é que começou, digamos, a ganhar, digamos, robustez até chegar aos dias de hoje. E nos últimos anos temos vindo a dizer de forma consecutiva que precisamos de amplificar o torneio do ponto de vista de ter mais equipas e mais dias de torneio. E é isso que vamos fazer. Eu julgo, depois destes 18 anos, é o momento certo para, na próxima edição, conseguir reforçar com esta lógica de poder ter mais um dia de competição e aumentar também o número de equipas. Nós temos muitas equipas a solicitar a participação e estamos a deixar muitos clubes nacionais de referência fora do torneio. E gostava gostávamos de, no próximo, na próxima edição, e é isso, também é esta mensagem que deixo tecnicamente, que terão, digamos, pelo menos o meu apoio do vereador Luís, que tem a área do desporto, com esta missão de tentarmos amplificar aqui o torneio e dar-lhe maior grau de complexidade. Isto é possível porque temos tido sempre, este é um torneio que tem, digamos, o apoio e a marca da Associação de Futebol Santarém, que depois, de alguma forma, acaba por envolver a Federação Portuguesa de Futebol neste envolvimento. E também, obviamente, dessa forma também conseguimos que os árbitros sejam dos quadros competitivos do nosso distrito e de competições também aqui, de eventualmente, de distritos envolventes. Mas é um torneio que marca a dinâmica desportiva de formação no nosso concelho e continua com o mesmo sentido conceptual que foi criado há 20 e qualquer coisa anos atrás, que em 2002 eu era vereador do desporto na altura, e o Nuno Pedro lembra-se disto, porque na altura havia uma equipa do concelho que estava no campeonato nacional no escalão de iniciados, e foi por isso que escolhemos este sub-15. Okay. E a ideia era que antes da competição, na altura, a equipa que estava no Nacional pudesse utilizar o torneio internacional como forma de preparação para a competição. Depois, esse clube saiu dos campeonatos nacionais, mas nós, com isto, queremos reforçar o trabalho dos clubes no âmbito da formação e desejamos a todo o tempo que os nossos clubes voltem a estar nos escalões, nos campeonatos nacionais de formação, e é por isso que este torneio existe. E existe, sobretudo, para permitir a estes jovens e aos seus colegas contacto com níveis competitivos mais elevados, e também aos treinadores permitir que a análise e observação de metodologias de treino, de ações, de comportamentos técnicos e táticos, que estes torneios internacionais permitem que reconhecer e observar. Por isso é isto, nós estamos a fazer isto para os nossos jovens, com os jovens dos grandes clubes nacionais e também este ano com o Desportivo da Corunha, e como é óbvio, aquilo que desejamos é que, porque é um elemento também central, e nestas 18 edições, ou melhor, nas 17 edições anteriores, nunca, porque acompanhei como vereador e acompanhei como presidente de Câmara, nunca, em situação alguma, algum jogador me deixou envergonhado.
2: Beto Pimparel mostrou-se muito honrado por assumir o papel de patrono de um torneio que classificou como o melhor e maior torneio da categoria em Portugal. O antigo internacional português considerou que a atual dimensão mediática da competição representa uma oportunidade única para os jovens jogadores. O antigo guarda-redes recordou ainda a sua própria infância no futebol, apelando aos jovens para valorizarem o apoio das famílias.
4: Isto é uma oportunidade muito grande que o Sport Lisboa e Abrantes e a Câmara Municipal de Abrantes vos está a proporcionar, não só a vocês, ao Sporting, ao Benfica, ao Porto, ao Deport, porque se o Deport quer estar aqui é porque é um torneio de referência. O Deportivo está presente em muitos torneios, em torneios de referência, porque sei, e portanto isto transformou-se num torneio de referência. Da minha parte, obviamente é meu nome. Faço parte também, obviamente, como você sabe, da Federação, e isto sendo um torneio também ao abrigo quase da Federação Portuguesa de Futebol, ganha aqui uma dimensão muito grande, e portanto podem contar com os valores, os meus valores, os valores que eu levei às costas durante 33 anos de carreira, desde os 7 até aos 40. Foram 33 anos de futebol, sustentado em valores de respeito, fair play, de trabalho, de sacrifício, de espírito grupo, e portanto é isso que este torneio, e é uma das grandes oportunidades que estes torneios vos dá, é isso, é de sustentarem o vosso comportamento. Não é só jogar a bola, é o comportamento, a atitude dentro do campo, a atitude para com os vossos colegas, a atitude para com os adversários, para com os árbitros, para com a própria organização, que se esforça muito em proporcionar condições para que estas equipas participem nos torneios. Portanto, mais uma vez, muito feliz pelo convite, é um orgulho muito grande estar num torneio de tamanha referência e ser eu, neste ano, o patrono deste torneio. Queria deixar aqui uma última palavra, não para os miúdos, mas sim para os pais destes miúdos. Eu vivi numa numa geração onde os meus pais trabalhavam muito e não me conseguiam levar aos treinos. Eu fui para o Sporting Clube de Portugal com 10 anos. Eu vivia em Loures, uma cidade a cerca de 45 minutos de autocarro de Lisboa. São 6 km, mas eram 45 minutos de autocarro. E os meus pais, infelizmente, não tinham possibilidades de me acompanhar aos treinos. Então o meu pai dizia: acabas a escolinha, queres ir jogar futebol, apanhas o autocarro e vais para Lisboa treinar. Hoje não. Hoje vocês têm o privilégio de ter pais preocupados, pais que vos acompanham, pais que fazem sacrifícios, pais que tiram tempo do tempo deles para vos entregar a vocês a possibilidade de conquistar um sonho e de ir atrás de um sonho. Portanto, uma palavra também para os pais que fazem imensos sacrifícios para que vocês possam jogar futebol, não só vocês, mas todos estes miúdos que vão participar aqui no torneio. Portanto, uma palavra também muito, muito grata aos pais, não só por levarem aos treinos, mas por educarem estas crianças que são o futuro do nosso país.
2: O vereador do Desporto, Luís Filipe Dias, salientou que o torneio ultrapassa a dimensão exclusivamente desportiva, assumindo também a importância económica para o concelho. O turismo desportivo está cada vez mais na moda, disse o vereador, e este torneio representa também retorno económico para o território.
5: Há também aqui uma dimensão quase de turismo desportivo.
4: Certo.
5: Porque, como diz o Sr. Presidente, para além de toda esta dimensão que envolve, há um retorno económico para o concelho, porque há pessoas que vêm para cá dormir, que comem cá, que vêm viver para cá durante estes dias, e não só são eles, pois também há esta ideia, obviamente, de envolver também aqui as unidades hoteleiras e perceber também a importância que o turismo tem no que ao desporto diz respeito. Aliás, o turismo desportivo está muito na moda, não é? E depois há toda esta dimensão vossa, do vosso crescer. Vocês vão contar aos vossos amigos, daqui a 20 ou 30 anos, tiveram a oportunidade de ter o Beto como patrono do torneio internacional da Brandes. Vocês têm uma marca muito, muito relevante nas vossas camisolas. Mesmo muito relevante. Isto é uma tatuagem que vocês levam, vocês são grandinhos, meninos. E a Brandes é uma cidade, para nós é uma cidade mais extraordinária do mundo, não é? Beto, peço desculpa.
4: Não, não.
5: Estamos, e hoje ouvimos falar de Loures, porque
4: isso é
5: bons exemplos.
4: E é bonito ouvi-lo falar.
5: E levem esta paixão, estes valores que já vos foram aqui, de alguma forma, aqui plasmados hoje, mas tenham um orgulho todos os dias em ser abrantinos. Ser abrantino é uma marca das vossas vidas e da vida dos vossos pais, a quem muito agradecemos.
2: Manuel Jorge Valamatos destacou a importância de promoção turística e económica do torneio e recordou um encontro casual no Museu Ibérico de Arqueologia e Arte de um casal espanhol que regressou a Abrantes depois de já cá ter estado a acompanhar o filho num dos torneios.
3: Eu acho que cada ano do torneio também há um compromisso de quem faz a gestão, os técnicos, porque nós temos aqui dezenas e dezenas de pessoas, se calhar os pais nem se apercebem disto. Para organizar este torneio são precisas dezenas e dezenas de pessoas e isto envolve imensas instituições. É extremamente complexo, parece que não, mas isto é uma responsabilidade de facto muito grande, porque estão aqui os clubes nacionais de maior referência, convida-se um clube de Espanha e digo-vos, e tenho tido conversas várias de muitos clubes, até inclusive estrangeiros, que querem participar neste torneio internacional e que não temos reunidas condições para o fazer. Lá está. Há também este compromisso de conseguirmos inflacionar o torneio para mais dias e com mais equipas, precisamente porque percebemos dessa importância. Eu gostava de vos dizer uma coisa. Num outro dia, no Museu Ibérico de Arqueologia e Arte, enquanto estava lá por acaso, num processo qualquer, encontrei uma senhora espanhola que me disse que estava no MIA porque tinha estado o ano passado num torneio internacional de iniciados. Pessoas voltam à cidade, voltam ao concelho, se apercebem de coisas que nem sabiam. Nós temos o melhor museu do ano 2023. E é por isso que também convidamos todos aqueles que nos visitam para perceber a presença do MIA. Porque há uma cidade, há uma região envolvida com todas estas matérias. É para perceberem que há muito mais vida para além do jogo propriamente dito, que valorizamos naturalmente, mas isto há aqui uma responsabilidade de uma comunidade inteira para receber quem nos visita e levá-los aos melhores sítios da forma mais segura possível.
4: E a quererem voltar.
3: E com vontade de voltar, sim. Tive, recordo-me, estava num sítio qualquer bem longe daqui, então alguém me veio cumprimentar e se lembrou de mim, lhe ter entregue aqui uma medalha.
5: Exato.
3: um torneio internacional de iniciado, mas estamos a falar, não é como o Beto, nem como o Cristiano Ronaldo, nem uma figura assim, mas era um flan, porventura, como o seu irmão, não é? Muitas pessoas, não são só os nossos, há muitas boas memórias deste torneio, sobretudo porque, pelo aquilo que esta mãe diz, porque eu acho que o torneio representa também é um sinal, pá, de convívio entre a malta, os clubes, os jovens, pá, eu acho que é um momento extraordinário que todos devem, desde os pais ao Presidente da Câmara, todos devemos ajudar a que ele possa naturalmente crescer e ainda ser um torneio melhor. É por isso que agradeço muito a todos, à Associação de Futebol de Santarém, às Juntas de Freguesia, ao Beto, ao Nuno Pedro, agora também ao Pedro, que se associa connosco. À comunicação social, desempenha sempre um papel muito relevante, que nós muitas vezes nos esquecemos. Carlota, muitas vezes nos esquecemos, mas que é muito importante fazer este trabalho de promoção dos eventos esportivos, mas sobretudo promoção daquilo que se faz bem nas nossas cidades e nas nossas regiões, procurando o reforço daquilo que bem se faz.
2: E agora o Jerónimo Bel Jorge deixa-lhe o calendário dos jogos, os vencedores de anos anteriores e as figuras que já aceitaram ser patronos do torneio.
6: São 3 dias com muitos jogos de futebol na categoria de iniciados neste torneio internacional de iniciados de Abrantes. Beto Pimparel é o patrono, o ex-guarda-redes do Sporting e da Seleção Nacional, vai estar presente nos vários dias. Quanto à calendarização dos jogos, já é conhecida. No dia 21, sexta-feira, do Grupo A, o Porto joga com a Seleção de Abrantes às 18h30 no Pego e às 20h no Grupo B, o Sporting Clube de Portugal joga com o Sporting de Braga no Estádio Municipal de Abrantes, campo número 1. No sábado, dia 22, às 9 da manhã, do Grupo A, no campo número 1 do Estádio de Abrantes, jogam a Seleção de Abrantes e o Benfica, às 11h, no campo do Tramagal, e para o Grupo B, joga Sporting de Braga com o Deportivo da Corunha. Às 17h, pelo Grupo A, no Estádio Municipal de Abrantes, há um clássico, Benfica-Porto, e às 19h, no Campo CUF de Alfredo, jogam para o Grupo B, Deportivo da Corunha, com o Sporting Clube de Portugal. No domingo, são os jogos finais. Às 9 da manhã, o terceiro classificado do Grupo A joga com o terceiro classificado do Grupo B, no campo do Rossio. Às 9 da manhã também, o segundo classificado do Grupo A joga com o segundo classificado do Grupo B, no campo número 2 do Estádio de Abrantes. A final está agendada para as 11 da manhã. O primeiro de cada grupo vai jogar esta final no Estádio Municipal. A partir das 13h acontecerá a cerimónia de entrega dos prémios e o encerramento do torneio. Só para lembrar, em 2025 ganhou o Futebol Clube do Porto, em 24 o Sporting, em 23 o Porto, em 22 o Sporting, em 2019 o Benfica, 2018 e 2017 o Porto, 2011 foi o Sport Lisboa e Benfica, a 9ª edição em 2010, o vencedor foi o Real Valladolid. Quanto aos patronos, já por cá passaram Nelson Pereira, Marco Caneira, Jorge Andrade, João Santos, José Conceiro, Felipe Ramos, Emílio Peixe, Abel Silva, Oceano Cruz, Paulo Futre, Fernando Chalana, Paulo Sousa e Xéu. Foi na 5ª edição, em 2006, que houve o primeiro patrono. Quem ganhou foi a equipa do Boa Vista. A primeira edição do Torneio Internacional de Iniciados de Abrantes aconteceu em 2002. Quem ganhou foi o Clube Amador de Desportos do Entroncamento. Este ano, já sabe, 20, 21 e 22 de agosto, em campo vão estar o Futebol Clube do Porto, Benfica, Real Deportivo da Corunha, Sporting de Braga, a Seleção do Município de Abrantes e o Sporting Clube de Portugal.
2: Ao longo da apresentação foi igualmente reforçada a aposta na promoção do evento através das plataformas digitais, com transmissão de todos os encontros pela internet e da final em canal televisivo nacional, numa edição que pretende consolidar o Torneio Internacional de Iniciados de Abrantes como uma das principais referências do futebol de formação em Portugal. A 18ª edição conta então com as formações do Sport Lisboa e Benfica, do Sporting Clube Portugal, do Futebol Clube do Porto, do Sporting de Braga, do Deportivo da Corunha, e de uma seleção de conselhia dos jogadores de Abrantes. O primeiro jogo vai se realizar entre a seleção de Abrantes e o Futebol Clube do Porto, a ter lugar no campo de jogos do Pego, na sexta-feira, dia 21, a partir das 18h30. O Benfica derrotou ontem os escoceses do Hearts por um expressivo 6-1 na primeira mão da terceira pré-eliminatória de acesso à fase de grupos da Liga Europa. Rafa, Tomás Araújo e Pavlidis, de grande penalidade, colocaram a equipa da casa em confortável vantagem ainda antes da saída para o intervalo. Na segunda parte seria a vez de Prestiani, Duran e Sheldrup, de grande penalidade, fecharem a contabilidade dos encarnados. Em sentido inverso, o golo foi de Tom Renault aos 72 minutos, próximo do apuramento para a fase seguinte. Os encarnados irão defrontar outra equipa relegada da Champions. O derrotado do encontro entre o Aarhus, campeão da Dinamarca, e o Sabah, campeão do Azerbaijão, que no primeiro jogo os dinamarqueses venceram por 2-1. O Sporting de Braga derrotou ontem o Dinamo de Minsk, o vice-campeão da Bielorrússia, na primeira mão da terceira pré-eliminatória da Liga Conferência, com um golo solitário. A fechar a primeira parte de grande penalidade, Ricardo Horta colocou a equipa portuguesa em vantagem na eliminatória e até final o resultado permaneceria inalterado. Depois de ter ultrapassado o Zelesny Karpantsev na segunda pré-eliminatória de acesso à fase de Liga da Liga Conferência, caso elimine o Dinamo de Minsk, com a segunda mão agendada para 13 de agosto na Bulgária, devido à guerra na Ucrânia e ao facto da Bielorrússia ser aliada da Rússia, o Sporting de Braga irá defrontar no play-off o vencedor da eliminatória entre o Beitar e o Áustria de Viena. Estoril Praia e Famalicão abrem hoje a edição 2026-27 da Primeira Liga de Futebol, em jogo com novos treinadores no banco das duas equipas, Vasco Matos e o veterano Carlos Carvalhal. No jogo, com início às 20h15 no estádio António Coimbra da Mota, no Estoril, e a arbitragem de Miguel Fonseca, da Associação de Futebol do Porto, os estorilistas, a jogarem em casa, procuram contrariar a recente supremacia famalicense. A primeira jornada terá o campeão Futebol Clube do Porto em campo no domingo, dia em que recebe o Alverca pelas 18 horas, um pouco antes do Benfica jogar em casa com o Académico de Viseu às 20h30, em jogo à porta fechada, por decisão das autoridades. Ainda no domingo, à mesma hora, 20h30, o Moreirense recebe o Sporting de Braga. O vice-campeão Sporting arranca a Primeira Liga um dia antes, no sábado, com os Leões de visita ao Estrela da Amadora, com o jogo a ter início às 20h30. Mais de 40 concelhos do interior norte e centro e do Algarve estão hoje em perigo máximo de incêndio, segundo o Instituto Português do Mar e da Atmosfera. Em perigo máximo de incêndio na região estão hoje os concelhos de Abrantes, Chamusca, Constância, Vila Nova da Barquinha, Tomar, Ferreira do Zezer, Vila de Rei, Sardual, Mação e Gavião. Por causa do tempo quente, o IPMA colocou o distrito de Faro sob aviso amarelo, pelo menos até às 21 horas de hoje. Já quanto à previsão do IPMA para o tempo que irá fazer este sábado, dia 8 de agosto, conta com períodos de céu muito nublado, apresentando-se em geral pouco nublado no interior durante a manhã, possibilidade de ocorrência de períodos de chuva fraca no litoral, em especial no Minho e Douro Litoral, condições favoráveis à ocorrência de aguaceiros dispersos e trovoada no interior durante a tarde. Vento fraco, tornando-se fraco a moderado, superando por vezes forte nas terras altas durante a tarde, possibilidade de formação de neblina ou nevoeiro no litoral até ao meio da manhã, podendo persistir em alguns locais junto à faixa costeira. Há uma pequena descida da temperatura máxima no interior. Máxima de 26 graus no Porto, 31 em Coimbra, 32 em Lisboa e Vila de Rei, 33 graus em Santarém, 34 em Sardual e Mação, 35 em Faro, Entroncamento, Barquinha, Abrantes e Gavião, 36 em Constância e Ponte de Sor. Quanto a notícias, é tudo. Continue connosco. Tenha uma muito boa tarde e um bom fim de semana.
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16: 32 graus.
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22: 7 horas e 2 minutos.

0: Olá, boa tarde, bom trabalho ao som da rádio como você gosta. O relógio marca agora 20 minutos depois das 7. 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
5: Já estamos com 22 minutos depois das 7.

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2: E é assim que vai acontecendo mais uma tarde na rádio como você gosta, sempre lado a lado com grandes canções. Muito boa tarde.

0: Grande canção, não acha? O Luís Delgado, que chega já a seguir às 8 da noite, tem muitas mais para partilhar consigo. Agora estamos a 3 minutos da hora certa. Eu sou a Alexandra Pimentel e estou por cá de segunda a sexta-feira, entre as 5 da tarde e as 8 da noite.
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5: E a música continua a rodar em grande estilo em Power Play.

0: Olá, muito boa noite, eu sou o Luís Delgado e trago-lhe as últimas novidades do mundo da música a rodar aqui mesmo na rádio como você gosta, em Power Play.
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2: E não haja dúvida que escolhemos as melhores músicas para si. É mais uma grande noite aqui mesmo na Antena Livre.
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0: E as últimas novidades que estão no mercado rodam aqui todas em Powerplay, na rádio como você gosta.
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4: E se vai na estrada, espero muito sinceramente que faça uma excelente viagem. Obrigado pela boleia. As últimas novidades do mundo da música rodam especialmente para si, aqui mesmo, em Powerplay.
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1: E são 2 horas com as últimas novidades do mundo da música aqui mesmo na rádio como você gosta.
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15: E as últimas novidades do mundo da música estão aqui mesmo todas na rádio como você gosta.

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1: Olá, muito boa noite, eu sou o Luís Delgado e dou-lhe a conhecer as últimas novidades do mundo da música que rodam aqui mesmo na rádio como você gosta, em Powerplay.

0: E todos os dias temos 2 horas com as últimas novidades do mundo da música que rodam aqui mesmo na rádio como você gosta.
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0: e a sua banda sonora no final de mais um dia é escolhida por mim. Obrigado por estar desse lado, ligado com a sua rádio.
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0: E na rádio, como você gosta, as melhores canções não param de tocar. Seja muito bem-vindo.
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0: As melhores músicas na sua rádio preferida a tocar comigo. Liliana Wah, como sempre a esta hora. É um prazer, sabia? Muito boa noite. 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
0: Continuamos, você e eu, a partilhar grandes canções esta noite. Estamos ligados na rádio como você gosta.

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11: E realmente há canções fantásticas, não há? E acredite, estão todas aqui na sua rádio.

0: Sempre a ouvir grandes músicas, não é? Não é por acaso que está ligado com a sua rádio. Boa noite, seja muito bem-vindo.
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0: Segunda à sexta-feira, a partir das 22 horas, sou eu, Liliana Wá, quem lhe dá grandes canções aqui mesmo, na rádio como você gosta. Seja muito bem-vindo.
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0: Continuação de uma ótima noite ao som da rádio como você gosta.
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0: E ao som de grandes músicas, continuamos ligados na rádio como você gosta.

0: E é assim, com estas músicas fantásticas, que vamos ficando juntos, aqui mesmo na rádio, como você gosta. Eu sou a Liliana Oá e tenho muito gosto em estar aqui consigo.
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desejos de uma muito boa noite a todos. Bem-vindos sejam a mais uma edição de Calmamente. Por aqui passam as grandes baladas de todos os tempos, de ontem e de hoje. Eu sou a Kira Oliveira, que vos faz companhia às sextas da meia-noite, à uma, na Antena Livre, a rádio como você gosta, e aos domingos, das 23 à meia-noite, na Rádio Tágita, a rádio dos bons velhos tempos. Iniciamos hoje com esta maravilhosa balada de Paul Young, Every Time You Go Away. E quantas vezes não ficamos a pensar que cada vez que a pessoa que mais adoramos vai embora, leva um pedaço de nós com ela, certo?

Bishop, it might be you, Barclay James Harvest, Just the Way, Ellen Miles, Lover of Mine, Toto, I'll Be Over You, Phil Collins, Against All Odds, Boston, To Be a Man. Incrível como um sentimento que tanta gente escreve à sua forma e à sua maneira consegue ser tão absoluto, realista, que magoa, que dá alegria, que faz vibrar, que faz sofrer, que faz chorar, mas também rir à gargalhada. Esse sentimento único que sem ele nada disto seria possível. Fiquem até ao fim. Até já!

Friend For Me, Lionel Richie, Don't Wanna Lose You, Celine Dion, Think Twice, Wet Wet Wet, Julia Says, Neil Diamond, Love on the Rocks e Barry Manilow. Mandy, calmamente, para começar e terminar o fim de semana da forma mais tranquila, com as melhores baladas de todos os tempos. Eu sou a Kina Oliveira, que vos faz companhia às sextas das 20 de meia-noite à uma, na Antena Livre, a rádio como você gosta, e aos domingos, na Rádio Tagi da Rádio dos Bons Velhos Tempos, das 23 à meia-noite. Despeço-me hoje com Peaches, How Deep Is Your Love. Até à próxima, calmamente. Fiquem bem.